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1: 9:19.
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1: 9:19.
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0: 9h41.
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0: 9h41.
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1: 10h45. 10h45.
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tudo bem? Como é que meu filho tá? Deus te abençoe, Deus está no comando de tudo. Alegre-se em Jesus, que Jesus tudo pode.

0: Gostou, faz o barulho, Goiânia.
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2: 1:39.
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1: 4:43
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1: 5:19.
2: Deus, nosso Pai, que sois todo poder e bondade, dai força àqueles que passam pelas provações, dai a luz àqueles que procuram a verdade, e ponde no coração do homem a compaixão e caridade. Deus, dá ao viajor a estrela guia, ao doente o repouso, a criança o guia, o órfão o pai. Senhor, que a vossa bondade se estenda sobre tudo o que criaste. Piedade, Senhor, para aqueles que não vos conhecem. Esperança para aqueles que sofrem. Que a vossa bondade permita aos espíritos consoladores derramarem por toda a parte a paz, a esperança e caridade. Deus, um raio, uma faísca do vosso amor pode abrasar a terra. Deixai-nos beber nesta fonte de bondade fecunda e infinita, e todas as lágrimas secarão, e todas as dores acalmar-se-ão. Um só coração, um só pensamento subirá até vós, como um grito de reconhecimento e amor. Como Moisés sobre a montanha, nós vos esperamos com os braços abertos. Ó bondade, ó beleza, ó perfeição, e queremos de alguma sorte merecer a vossa misericórdia. Deus, dai-nos a força de ajudar, o progresso espiritual, a fim de subirmos até vós. Dai-nos a caridade pura, dai-nos a fé e razão, e dai-nos a simplicidade que fará de nossas almas um espelho, onde refletirá a vossa divina imagem. Você, amigo e ouvinte da Liberal FM, acredite na força, no poder e no amor de Deus, para que possa se levantar todas as vezes que cair. Diga sempre a você mesmo: vou conseguir superar todas as dificuldades, serei um vencedor, pois sou filho do Deus vivo, o Rei do Universo.

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1: 5:58.
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1: 6:58.
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Olha, presta atenção. 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
1: Libera FM, agora 7:31.
2: 7:31.
1: Bom dia, terça-feira, hoje, 12 de maio de 2026. Começa agora pela Rádio Libera FM, a primeira edição do Jornal da Liberal, numa apresentação de Chico César e Ana Paula Freitas. Bom dia, Chico.
2: Bom dia, Ana, e bom dia a todos os ouvintes do Jornal da Liberal de toda a região do Araripe.
1: Vamos aos principais destaques da edição de hoje.
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2: Revalida, candidatos já podem conferir local da prova prática.
1: Brasil defende inclusão dos pobres no orçamento público.
2: Desenrola 2.0, renegocia quase R$1 bilhão em dívidas, diz Duringa.
1: Olha, o óleo diesel cai pela quarta vez em 5 semanas e acumula um recuo de 4,5%.
2: E no giro policial das últimas horas.
1: Homem embriagado é detido após ameaçar incendiar residência.
2: Homem é preso com revólver e armas brancas durante abordagem.
1: Jovem de 19 anos é morto a tiros na região do Araripe.
2: Jovem é preso após ameaçar avós por vício em cocaína.
1: Briga entre irmãos termina com um ferido.
2: Homem é acusado de estuprar criança de 8 anos.
1: IPRF detém motorista após fuga em alta velocidade também no sertão.
2: Essas e outras a partir de agora no seu Jornal da Liberal, que começou e já está no ar.
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1: Ótima manhã, muito bom dia. Sejam todas bem-vindas e bem-vindos ao nosso Jornal da Liberal em sua primeira edição nessa terça-feira. Voltando aqui às atividades, né? Uma semana de férias, viu,
2: Chico? Tava em Dubai você, né?
1: Ai, uma semana, mas é muito bom pra gente renovar também as energias.
2: Tem verdade, guerra,
1: não? Não, nada disso, né? Mas trazer, claro, muita notícia, muita informação também. Claro, seguir aqui informando os nossos ouvintes que participam e interagem sempre do nosso Jornal da Liberal. Seja mandando a mensagem de texto ou de áudio. Muita gente nem sequer pegando o telefone para mandar mensagem, Chico, mas está sempre com o radinho ligado, ouvindo o nosso Jornal da Liberal nas nossas duas edições, das 7h30 às 8h30, e a nossa segunda edição que começa a partir do meio-dia para deixar a população muito bem informada aqui com o nosso jornalismo.
2: Isso, Ana, tem gente que participa diretamente, né? Está ouvindo e manda aquela mensagem de texto de voz aqui para a nossa redação, e com certeza a gente tenta, né, de todas as formas, fazer repercutir tanto na primeira quanto na segunda edição. Mas tem pessoas, como você falou aí, e não são poucas, são centenas e milhares de pessoas que estão sempre ouvindo a nossa programação especial nesse horário, o nosso jornal em sua primeira edição.
1: Não sai então daí, que tem muita informação chegando para você logo após a volta do intervalo comercial.
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1: Libera FM agora, 7:37.
2: Repito, hora certa, 7:37.
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2: E a gente chega com a primeira nessa manhã de terça-feira. Óleo diesel cai pela quarta vez em 5 semanas e acumula recuo aí de 4,5%.
1: Olha, o preço do óleo diesel, Chico, no país registrou o quarto recuo em um período de 5 semanas. Neste intervalo de tempo, o combustível usado majoritariamente, né, por caminhões e ônibus, acumula uma queda de 4,5%. No entanto, ainda está 18,9% acima do período pré-guerra no Irã, iniciada em 28 de fevereiro. Os dados fazem parte do monitoramento de preços da Agência Nacional do Petróleo, Gás Natural e Biocombustíveis, ANP, órgão do governo que regula o setor do país.
2: E de acordo aí com o painel de preços de revenda da agência, na semana de 3 a 9 de maio, o litro do diesel S10 teve preço médio de revenda de R$ 7,24. O preço do diesel é acompanhado aí com atenção por autoridades e pelo setor produtivo, pois por ser aí o principal combustível da frota aí de caminhões, está diretamente ligado ao valor do frete, que se reflete no custo aí dos alimentos transportados. Nas últimas 5 semanas, a ANP identificou aí uma semana sem variação e 4 com queda no preço médio.
1: Olha, Chico, lembrando que o preço médio do diesel S10 em cada fim de semana de pesquisa foi o seguinte: 28 de março, R$ 7,57, 4 de abril, R$ 7,58, 11 de abril, R$ 7,58, 18 de abril, R$ 7,51, 25 de abril, R$ 7,38, 2 de maio, R$ 7,28 e no último dia 9 de maio, R$ 7,24.
2: Pois é, e antes da, vamos dizer assim, da guerra, né? Naquela pré-guerra, apesar aí da trajetória recente de queda, o litro do diesel ainda reflete a escalada de preços provocada aí pelos ataques americanos e também israelenses ao Irã. Na semana terminada em 28 de fevereiro, dia do primeiro ataque, o combustível era vendido por R$ 6,09 em média. Desde então, foram 5 semanas até alcançar o pico de R$ 7,58 na semana terminada em 11 de abril. Em relação ao diesel, né, S500, a trajetória é semelhante ao S10 nas últimas 5 semanas, saindo de R$ 7,45 o litro para R$ 7,05, regressão aí de 5,37%.
1: Olha, lembrando que na comparação com pré-guerra, o aumento está em 17%. A diferença entre o S10 e o S500, né, é o nível de emissão de poluentes. O S500 emite 10 partes por milhão de ppm de enxofre, 50 vezes mais que o S10. O S10 é o mais utilizado no país, respondendo por cerca de 70% do consumo nacional. De acordo com a ANP, os veículos leves e pesados produzidos a partir de 2012 foram preparados para rodar com o S10. E olha, Chico, aproveitando, né, esse intervalo aí dessa semana passada, que não estive aqui no Jornal da Liberal, né? E em viagem, né, até a capital pernambucana, né? A gente acaba comparando o preço, né, dos...
2: É só o que eu faço, mano, quando eu tô viajando.
1: Nos postos de combustíveis. É uma coisa que é garantido,
2: pois
1: né?
2: Pois é, eu fui daqui

0: lá e outras também voltando, né? Mas muito poucos postos de combustíveis, depende muito da rede, claro, a gente não vai fazer propaganda de nenhum, mas, né, você encontra gasolina comum de R$6,55, né? Alguns postos, 10 centavos um pouco mais barato, mas esses já são mais raros de encontrar na estrada, de R$6,45. E o que você vê, Chico, é muita gente fazendo retorno dentro da própria capital, né? Ou quem mora nas adjacências, né, no interiorzão, descendo para a BR, justamente porque o preço diminui. Se você for encher um tanque, compensa, claro. Mas para quem vai só simplesmente rodar na rua, colocar, sei lá, R$50 de gasolina, não compensa muito pela distância, né? Que você vai ter que percorrer,
1: é que
0: e muitas
1: gasta,
0: vezes a,
1: né,
0: fila
1: é
0: também
1: verdade,
0: que você vai enfrentar. Mas eu digo, Chico, R$6,55, né? É a grande parte, né, daqui do, saindo depois de Serra Talhada, subindo ali Arco Verde, tudo mais, você já consegue encontrar alguns. E depois que passa Caruaru, aí é topado R$6,55, né, na questão do preço da gasolina comum. E a aditivada aumenta muitas vezes 5 centavos, alguns postos 10 centavos, é o máximo que você encontra de diferença nesses dois. Já a questão do álcool, Chico, muita gente, né, abastece também com álcool, porque o carro é flex, né? Mas você encontra de R$5, R$4,99, né? Impressionante.
1: Aqui tá
0: R$4,99.
1: Assim,
0: né? Um outro
1: R$5,50, R$5,49. Eu nunca abasteci com
0: você vai só na gasolina, não, já é o costume.
1: É verdade, né? Realmente é mais barato.
0: Queima mais rápido também o álcool,
1: mais,
0: né?
1: É mais rápido também, né? Do álcool, né? Segundo informações. E o preço que você falou na capital, aqui tá melhor do que na capital, dentro na capital, no caso, né?
0: Isso.
1: Porque aqui tem o posto, vamos dizer assim, mais caro, tá 7,09. Mas tem posto aqui de 6,68.
0: Então 6,55 para 6,68, digamos que é a distância, né?
1: Aqui já 6,68. Aqui dentro da cidade, né?
0: Fora de aplicativo, né?
1: Lógico, fora de aplicativo. E tem posto aqui, a maioria 7,09. Mas tem posto, se você dá uma olhadinha no centro, 6,68.
0: Então tá aí, né? O preço para você também que tá com a gente. Você pode, claro, sempre interagir. Não só
1: toda
0: sobre
1: informação, né, Ana?
0: Não só sobre preço de combustíveis, mas qualquer outro assunto que diga respeito à informação, né, à notícia aqui no nosso Jornal da Liberal. 996456772 para você interagir no nosso Jornal da Liberal.
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1: Agora 7h43.
0: 7h43.
1: Falar do Desenrola 2.0, que renegocia quase R$1 bilhão em dívidas, é o que diz Duringer.
0: O programa Desenrola 2.0, lançado pelo governo federal para renegociação de dívidas bancárias, está perto de atingir R$1 bilhão em débitos renegociados. Disse aí ontem o ministro da Fazenda, Dário Duringer, né? De acordo com o ministro, cerca de 200 mil pedidos de renegociação foram enviados aos bancos participantes do programa. Desse total, aproximadamente 100 mil operações estão praticamente concluídas.
1: Pois é, e só lembrando que o programa é voltado, né, para pessoas com renda mensal de até 5 salários mínimos, o equivalente hoje a R$8.105. Duringer informou que o governo também prepara a ampliação aí do programa para estudantes inadimplentes do Fundo de Financiamento Estudantil, que é o FIES. E segundo o ministro, a modalidade deve estar totalmente operativa ainda nesta semana, viu, Ana?
0: Olha, lembrando que o ministro também afirmou que o governo prepara uma versão do programa voltada para consumidores que mantiveram suas contas em dia. Segundo Duringer, a ideia é criar uma espécie de estímulo ou prêmio para os adimplentes, mas a medida será anunciada em um segundo momento. De acordo com ele, neste primeiro momento, o foco está nos consumidores inadimplentes que enfrentam maiores dificuldades financeiras. Até que enfim, alguma notícia interessante.
1: Verdade,
0: né, Chico?
1: Né?
0: Porque muitas vezes, não estou dizendo que não seja interessante, mas assim, na maioria delas, parece que meio que estimula a população, entre aspas, a entrar em dívida, Chico. Porque o que tem de gente que espera, né, o cartão ali superfaturar, aí depois fica inadimplente, depois de um ano aparece a renegociação de dívidas, eu pago baratinho, me livre de todos os juros, né, dos bancos e tudo mais, e vou pagar o valor até abaixo do que era os números no cartão, né? E aí espera, não tem nenhum problema de ficar com o nome sujo no mercado. Enquanto quem paga as contas em dia, na maioria das vezes não recebe R$1 de desconto, nem para dizer assim, vai comprar ali um Big Big, porque hoje não dá nem um picolé,
1: existe,
0: né?
1: Mas Big Big,
0: pelo menos um Big Big, né? Um bombom que seja. Mas assim, nenhum real de desconto na maioria das vezes não tem. Pelo contrário, é tributos em cima de tributos, né? De juros, de tudo mais. E é importante, sim, ter prêmio também, ter reconhecimento para quem tá pagando as contas em dias, né? Mas lembrando, por enquanto foi só uma fala aí solta do ministro. Em breve a gente vai aguardar que saia.

0: também oficialmente esse programa para, né, reconhecer de fato e de direito aqueles que pagam suas contas e estimular, como diz ele mesmo, né, um prêmio para que as pessoas mantenham suas contas em dia.
1: É verdade, Ana. Se você já, né, tem as suas contas em dia, vai estimular você ainda mais, né? Porque você pode participar também desse prêmio, né? Você que vai ser adimplente mais ainda, né?
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1: E Brasil defende inclusão dos pobres no orçamento público.
0: O Brasil defendeu ontem, durante conferência da Organização para a Cooperação e Desenvolvimento Econômico, né, em Paris, que a inclusão da população mais pobre no orçamento público é uma condição essencial para o desenvolvimento, uma vez que quando as condições de vida melhoram, a economia também se fortalece.
1: E não há separação entre esses dois fatores, disse o ministro do Desenvolvimento e Assistência Social, Família e Combate à Fome, Wellington Dias, durante o painel aí de abertura do evento, após afirmar que investimento social voltado aos mais pobres é algo que reflete positivamente também no desenvolvimento econômico de um país.
0: Lembrando que, segundo Dias, o combate à fome e à pobreza precisa deixar de ser tratado como uma ação isolada e passar, Chico, a integrar o núcleo das decisões econômicas. Na avaliação do ministro, esse enfrentamento deve estar no centro das estratégias globais, não apenas por razões sociais, mas também pelos impactos na estabilidade e no desenvolvimento dos países.
1: E sobre renda, emprego e serviços, ele disse o seguinte, ó: tirar as pessoas da fome é apenas o começo. É preciso reforçar com outras, com certeza, com outras políticas que ajudem as pessoas a superar aí a miséria e também a pobreza, argumentou, ao lembrar que o Brasil adotou como diretriz a inclusão dos mais pobres no orçamento público, o que, segundo ele, permitiu ampliar os acessos à renda, emprego e serviços essenciais. A estratégia, afirmou ele, né, contribui não apenas para reduzir a pobreza, mas também para dinamizar a economia.
0: Lembrando que, nesse sentido, o governo brasileiro defende que políticas de combate à fome sejam acompanhadas por ações estruturantes, capazes de promover geração de renda e inclusão produtiva. A transformação ocorre quando proteção social, segurança alimentar, crédito, né, e também geração de renda são articulados de forma integrada, e quando resiliência climática, resposta à crise e proteção social avançam juntas por sistemas nacionais.
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1: Ligando o sertão do Araripe através da notícia. Vamos falar sobre o Revalida, porque candidatos já podem conferir local da prova prática.
0: É, Chico, os candidatos da segunda etapa do Exame Nacional do Revalida de Diplomas Médicos expedidos por Instituição de Educação Superior Estrangeira 2025-2, né, Revalida, já podem consultar o cartão de confirmação da inscrição. O documento confirma o endereço do local de prova prática, as datas e os horários, além do número de inscrição. Nele consta ainda se o participante contará com atendimento especializado ou tratamento por nome social. O Revalida tem o objetivo de verificar a aquisição de conhecimentos, habilidades e competências necessárias para o exercício profissional no Brasil.
1: E sobre a consulta, o cartão de confirmação aí da inscrição foi disponibilizado pelo Instituto Nacional de Estudos e Pesquisas Educacionais Anísio Teixeira, INEP, nesta segunda-feira 11, e pode ser acessado aí na página do participante no sistema Revalida. É preciso fazer o login aí com a conta da plataforma gov.br. Apesar de não ser obrigatório, o INEP recomenda levar o cartão de confirmação da inscrição nos dias do exame.
0: Olha, lembrando que farão a prova prática os candidatos inscritos aprovados na primeira etapa do exame Revalida do segundo semestre de 2025. De acordo com o edital do Revalida 2025-2, o INEP realizará esta fase prática do exame no próximo sábado 16 e domingo 17. O processo seletivo é voltado aos aprovados na prova objetiva realizada em outubro do ano passado.
1: E no dia do exame, né, o participante percorrerá 10 estações, 5 por dia, fazendo tarefas específicas nas áreas de clínica médica, cirurgia, ginecologia obstetrícia, pediatria, medicina de família e comunidade, e também de maneira interdisciplinar. O participante também terá avaliado seus conhecimentos nas áreas de saúde coletiva e saúde mental.
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1: Agora, 7 da manhã, mais 51 minutos.
0: 7:51.
1: Falar sobre a cozinha solidária, né? Que quer formar 1.000 cozinheiros em todo o Brasil.
0: É, Chico, o curso do programa Cozinha Solidária quer formar cerca de 1.000 cozinheiras e representantes de cozinhas solidárias nas 5 regiões do país até o fim de 2027. Essa formação é para as cozinhas habilitadas, com prioridade para aquelas com maior número de refeições e com estrutura frágil. As cozinhas organizadas por povos, comunidades tradicionais e por movimentos de população em situação de rua também tem prioridade. O Ministério do Desenvolvimento e Assistência Social já instalou uma comissão político-pedagógica para atuar na condução do curso.
1: E essa comissão é composta por representantes da Fiocruz, né, de entidades gestoras parceiras do Conselho Nacional de Segurança Alimentar e Nutricional. O curso de formação será em nível nacional e deve atender cerca de 1.000 cozinheiras com conteúdos relacionados ao aprimoramento do trabalho técnico da cozinha, boas práticas em alimentação e uso, né, do guia alimentar, além de discussão sobre segurança alimentar, nutricional e o direito humano à alimentação adequada. O programa Cozinha Solidária foi criado em 2023 para fornecer, né, alimentação aí de graça e de qualidade à população. E mais de 2.000 cozinhas solidárias estão em funcionamento em todo o país.
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1: Ó, pedidos de primeira habilitação crescem 303% no primeiro quadrimestre de 2026.
0: É, os 4 primeiros meses do ano registraram um aumento histórico no número de requerimentos para a primeira habilitação. Foram 4.834.308 cadastros, frente a 1.199.321 no mesmo período de 2025. Um aumento de mais de 300% nos pedidos carteira de motorista. O programa CNH do Brasil apresentou o melhor desempenho desde a entrada em vigor do Código de Trânsito Brasileiro, CTB, em 1997.
1: E os pedidos aí de exames médicos e psicológicos, que agora tem teto aí de R$ 180 fixado pelo programa, também aumentaram. Foram aí 2.353.329 avaliações realizadas em 2026. A etapa de formação teórica também apresentou avanços entre janeiro e abril de 2026. Foram realizados 2.546.124 cursos teóricos, um crescimento de 170% maior que no mesmo período do ano anterior. Com a oferta gratuita aí dos cursos teóricos para obter a CNH do Brasil, a economia estimada para os candidatos já chega a R$ 1,84 bilhão.
0: Esse valor foi levantado com base nos cursos realizados gratuitamente e registrados no Registro Nacional de Condutores Habilitados. Já nos exames teóricos, foram realizadas 1.116.302 avaliações de janeiro a abril de 2026, 28% a mais que o registrado em 2025 e o maior resultado da série histórica para os 4 primeiros meses do ano. Na formação prática, o país também alcançou o melhor desempenho da série histórica. Os cursos práticos, Chico, somaram 1.860.129 inscrições, um crescimento de 28% em relação ao mesmo período do ano passado.
1: É, Ana, e os exames práticos também seguiram a mesma tendência, com 1.763.747 avaliações realizadas no primeiro quadrimestre de 2026. Resultado superior em mais de 21% ao registrado em 2025. Entre janeiro e abril de 2026, foram emitidas aí 858.896 carteiras nacionais de habilitação em todo o país. O segundo maior volume da série histórica, com recorde registrado em 2014.
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1: E governo lança editais para conectar UBSs e ampliar a internet em regiões remotas.
0: Os Ministérios das Comunicações e da Saúde lançaram 2 editais para ampliar o acesso à internet e fortalecer os serviços públicos em regiões vulneráveis do país. As medidas devem conectar até 3.800 unidades básicas de saúde, UBSs, e beneficiar cerca de 2,5 milhões de brasileiros com a expansão da conectividade. Os recursos vêm do Fundo de Universalização dos Serviços de Telecomunicações, o FUST.
1: E um dos editais aí prevê, né, investimento de R$ 104 milhões para levar internet de alta velocidade a UBS de todos os estados e também do Distrito Federal. A iniciativa vai ampliar a telesaúde no Sistema Único de Saúde, o SUS, facilitar teleconsultas, agilizar diagnóstico e reduzir o tempo de espera por consultas, também exames e cirurgias. As unidades também vão aí receber redes internas aí de Wi-Fi para melhorar o atendimento e a troca de informações entre profissionais de saúde.
0: Lembrando que o segundo edital destina 500 milhões de reais ao programa Acessa Crédito Telecom, voltado à expansão da infraestrutura de internet em municípios pequenos e regiões remotas. Os recursos serão usados principalmente por pequenos provedores de internet que atuam em cidades com até 30 mil habitantes, áreas rurais, comunidades indígenas, quilombolas e também regiões ribeirinhas.
1: E segundo o Ministério das Comunicações, a medida fortalece o Plano Nacional de Inclusão Digital e amplia o acesso da população a serviços públicos, oportunidades e cidadania. O governo também pretende estimular investimentos regionais, geração de empregos e melhoria da conectividade em áreas ainda pouco atendidas em todo o país.
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1: Agora 7:57.
0: 7:57.
1: E a gente traz em destaque, Ana, vamos falar sobre a Aberte, que divulga calendário eleitoral com orientações aí para rádios e TVs.
0: É, Chico, a Associação Brasileira de Emissoras de Rádio e Televisão Aberte divulgou o calendário oficial das eleições já de 2026. O material, ele traz orientações para as emissoras de rádio e televisão sobre os principais prazos, obrigações e vedações previstos na legislação eleitoral.
1: Pois é, e só lembrando que o objetivo é auxiliar as emissoras no cumprimento aí das regras determinadas pela Justiça Eleitoral, evitando irregularidades e possíveis sanções. A primeira data que exige atenção especial das emissoras é o dia 30 de junho. A partir desse prazo, apresentadores e comentaristas que sejam pré-candidatos nas eleições deste ano deverão ser afastados de suas funções aí no rádio e também na televisão.
0: Lembrando ainda, Chico, que a definição oficial dos candidatos ao cargo de presidente, vice-presidente da República, governador e vice-governador, senador e respectivos suplentes, além de deputados federais, estaduais e distritais, ocorrerá entre os dias 20 de julho e 5 de agosto, período reservado para as convenções partidárias. A entidade informou ainda que, nos próximos dias, também disponibilizará uma cartilha eleitoral com orientações detalhadas para auxiliar rádios e TVs na cobertura jornalística das eleições 2026.
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0: 7:58.
1: 7:58.
0: Não sai então daí que tem intervalo e já a gente volta com muito mais.
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2: Libera FM agora, 8:04.
3: Repito, hora certa, 8:04.
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3: E já estamos de volta agora, 8:08 na manhã de terça-feira. A gente segue com você falar sobre eleições 2026, porque Ciro Gomes bate o martelo e está fora aí da corrida presidencial. O ex-governador e ex-ministro Ciro Gomes do PSDB, hoje do PSDB, se decidiu aí sobre o seu futuro político e deve lançar aí a pré-candidatura ao governo do Ceará no próximo sábado 16 em Fortaleza. Em abril, o presidente do partido, Aécio Neves, havia sugerido aí a Ciro que concorresse à presidência. Seria a quinta tentativa dele de chegar ao Palácio do Planalto. De acordo aí com a equipe do ex-governador, ele ainda deve acertar com a executiva nacional do PSDB os detalhes, mas tudo indica que o anúncio oficial acontecerá neste fim de semana. Ciro lidera aí a pesquisa ou as pesquisas de intenção de voto até o momento. Levantamento Genial Quest, divulgado no último dia 30, mostrou com 46% das intenções de voto, 9 pontos percentuais à frente aí do atual governador Eumano de Freitas. O único nome a fazer frente aí com o ex-governador é o ex-ministro da Educação, Camilo Santana, do PT. Especula-se que caso Ciro decidisse assim ingressar na disputa pelo governo cearense, Camilo substituiria Eumano. Em nota enviada à Veja no mês passado, o senador negou essa hipótese. Nós trabalhamos aí pela reeleição de Eumano de Freitas, que tem feito uma gestão competente. A campanha será a oportunidade de colocarmos frente a frente projetos distintos, um que tem olhado aí pelas pessoas e outro que nada fez pelos cearenses, disse aí Camilo.
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3: E governo anuncia 130 bilhões de reais em distribuição de energia e reforça ampliação do Luz para Todos.
2: O presidente da República, Luiz Inácio Lula da Silva, participou nesta sexta-feira do Sente a Energia, uma ação voltada de investimentos em energia elétrica e melhorias no Luz para Todos. Em uma cerimônia chique, foi realizada em Brasília. Durante o evento, Lula destacou que é muito gratificante apresentar à sociedade brasileira a ideia de que podemos ter um país em que nunca mais haja apagão. Na ocasião, também foram anunciados investimentos em distribuição de energia elétrica, totalizando 130 bilhões até 2030, contemplando 16 distribuidoras que atendam consumidores em 3 estados brasileiros.
3: O programa Luz para Todos foi criado em 2003 e já alcançou 3,6 milhões de domicílios e beneficiou 17,2 milhões de pessoas, consolidando-se como uma das iniciativas de inclusão elétrica mais ambiciosas do mundo, com energia elétrica assegurada a 99,8% da população brasileira, segundo o Instituto Brasileiro de Geografia e Estatística, IBGE. O programa avança rumo à universalização plena desse serviço essencial.
2: Lembrando ainda, Chico, que também esteve presente no evento o ministro de Minas e Energia, Alexandre Silveira, afirmou também que se trata da mais expressiva rodada de investimentos na modernização de redes de distribuição de energia da história do Brasil. É o seguinte, olha, estamos falando de geração de 100 mil empregos diretos e indiretos e de 30 mil profissionais capacitados.
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3: O Banco do Nordeste libera, a terceira parcela para a conclusão das obras da Transnordestina.
2: O Banco do Nordeste realizou mais um desembolso para a conclusão das obras da Ferrovia Transnordestina. O valor disponibilizado é de 41,2 milhões e corresponde à terceira liberação dos recursos para esse financiamento. Este ano, lembrando. E ao todo, o Banco do Nordeste já destinou em 2026 mais de 300 milhões. Até o final do ano, cerca de 1 bilhão ainda deve ser desembolsado. E à medida em que as obras também avançam. No ano passado, houve liberação de 1,7 bilhão.
3: Pois é, essa liberação aconteceu ontem e os valores são do Fundo de Desenvolvimento do Nordeste, o FNDE, e financiam assim o segmento ligando Eliseu Martins, no Piauí, ao Complexo Industrial e Portuário de Pecém, no Ceará. Com 1.209 quilômetros de extensão, a linha percorre 53 municípios. A Transnordestina Logística S.A., TLSA, é a concessionária responsável pelo trecho. Os recursos que estão sendo liberados compõem o aditivo aí do valor de 3,6 bilhões de reais ao financiamento aí das obras de implantação da Transnordestina, anunciado no final de 2024 pelo presidente da República, Luiz Inácio Lula da Silva.
2: Olha, Chico, tem também informações de que estão trabalhando juntos para a conclusão dessa ferrovia, que é fundamental para o desenvolvimento do Nordeste, pois representa um avanço importante para a infraestrutura regional e já está atraindo importantes investimentos, a exemplo de empresas de logística, frigoríficos e prestadores de serviço. Foi o que afirmou, assim, para finalizar, o diretor financeiro e de crédito do BNB, Wagner de Alencar.
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3: O governo de Pernambuco entrega kits para casas das juventudes em mais de 60 municípios.
2: O governo de Pernambuco anunciou, Chico, ontem a entrega de kits de equipamentos imobiliário para mais de 60 municípios pernambucanos dentro do programa Casas das Juventudes. A ação, coordenada pela Secretaria da Criança e da Juventude, recebeu investimentos de cerca de 6 milhões de reais. Os kits são compostos por 60 itens, incluindo computadores, impressoras, smart TVs, mobiliário e equipamentos de som. Segundo a governadora Raquel Lira, a iniciativa busca garantir a estrutura necessária para o funcionamento dos espaços voltados à formação e ao acolhimento de jovens entre 15 e 29 anos.
3: A cerimônia de entrega ocorreu aí no Palácio do Campo das Princesas, no Recife, e contou com a presença da vice-governadora Priscila Krause, além de prefeitos, deputados estaduais e representantes municipais. Durante o evento, a Raquel Lira afirmou que o objetivo é fortalecer a participação dos jovens nas políticas públicas municipais. Hoje, resgatamos uma política pública que é a Casa das Juventudes. Quando a gente entrega mesa, cadeira, computador, um kit de som multimídia, colocando aí como condição a criação de conselhos de juventude, é a forma da gente fazer com que os jovens possam participar de maneira ativa, declarou aí a governadora.
2: Lembrando, Chico, né, que nessas informações, de acordo com a secretária, né, da Criança e da Juventude, a Iane Teles, os municípios contemplados nessa primeira etapa atenderam aos critérios estabelecidos pelo Estado para receber os equipamentos. O governo do Estado estrutura a casa inteira, que vai ser entregue para o Estado todo. Hoje nós estamos entregando a mais de 60 municípios que se organizaram com os requisitos, afirmou ela.
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3: Agora 8h15.
2: 8 horas e 15 minutos.
3: Estado oferece formação em urgências pediátricas em parceria com
2: o
3: CIMEP.
2: É, o governo de Pernambuco, por meio da Secretaria Estadual de Saúde, em parceria com o Sindicato dos Médicos de Pernambuco, CIMEP, ofereceu na sexta-feira e no sábado o curso de formação em urgências pediátricas voltado ao período de sazonalidade das doenças respiratórias na infância. A formação será realizada novamente no próximo dia 22, no Centro de Simulação da Faculdade Pernambucana de Saúde.
3: O objetivo é capacitar, né, profissionais da rede pública a lidar com emergências pediátricas. Participam aí da formação 50 médicos que atuam na área de pediatria, nas unidades de pronto atendimento UPAs e também nos hospitais regionais do estado, e os médicos são divididos em 3 turmas diferentes ao longo dos dias de curso. A ideia é abordar, né, vários temas da prática diária em equipe, conversando assim, vendo, né, qual foi o desfecho, aprendendo e também o que foi certo e errado, trazendo temas com evidência científica para atualização aí dos profissionais e assim atender melhor a população pediátrica, explicou Ana Carolina Breiner, né, coordenadora aí da política de pediatria da Secretaria Estadual de Saúde.
2: Nas aulas são trabalhadas situações que podem acontecer na prática, mas com um desfecho diferente. São discutidos erros e acertos nos atendimentos, evitando assim que eles aconteçam nos pacientes. A ideia é fortalecer a educação continuada nos médicos que estão atendendo os pacientes pediátricos nas sazonalidades. É um momento extremamente oportuno para esse aprendizado. É sempre bom quando acontece essa troca e atualização das nossas vivências, ainda mais por serem nesse período de sazonalidades, pontuou o pediatra Micael Ivo, participante também deste curso.
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2: Olha, Chico, e claro, né, toda formação ela é muito importante, mas como disse a própria matéria, né, nesse período de sazonalidade, o que seria isso? Né, as altas dos casos, né, de gripes ou de viroses, né, de vírus gripais, digamos assim, não sei se o termo correto seria esse, mas o maior foco, na verdade, é prevenir erros no atendimento desses pacientes da pediatria, né, que é o público, né, infantil, ali desde o nascimento do bebê, né, até crianças, né, aí é importante que os pais responsáveis também, Chico, não façam automedicação, porque muitas vezes, né, a criança tem ali uns sintomas de resfriado, uma gripe, ou muitas vezes até já evoluiu, né, para uma pneumonia, né? A gente sabe que tem as viroses, a bronquiolite, que está também em alta, infelizmente, e tantas outras, né, respiratórias, doenças respiratórias, e os pais ou responsáveis fazem automedicação, né? Não, eu acho que tal xarope serve, aí dá na criança, dá para a criança beber, né? Eu acho que tal comprimido, né, serve, porque eu tomei e deu certo, a criança tomou, a pediatra passou há 6 meses atrás e deu certo, então só vou repetir a dose para não ter que levar novamente, né? E muitas vezes você pode estar, né, fazendo uma superdosagem ou dando a menos aquela medicação que a criança, porque muda o quilo, muda.
3: É verdade, né?
2: É importante
3: e muda
2: o atendimento.
3: Também a receita, 6 meses já dá para mudar a receita, né?
2: Dá para mudar, às vezes a criança pode desenvolver uma alergia, né, mais grave, ou uma rinite, uma sinusite, que vai levar para o resto da vida. Então é importante esse acompanhamento, essa orientação do próprio profissional de saúde, do médico, de preferência pediatra, porque é nessa área. E a gente vê, Chico, que o surto de gripe está gigante, né, em crianças, né, e também idosos, né, que são o público mais, digamos assim, sensíveis, né, nesse período de sazonalidade. Mas é importante, procure o pediatra da sua confiança, seja na rede pública de saúde, seja na rede particular, um médico, né, que seja de um modo geral, um clínico geral, mas procure um médico. Não faça automedicação de crianças, nem de idosos, de ninguém deve fazer isso, né, mas principalmente crianças, idosos ou pessoas, né, com comorbidades, porque você gestantes, pode, em vez, né, de estar ajudando, tá atrapalhando.
3: E, é bom, né, a gente já vem falando aqui, se eu não me engano, 2 semanas, 3, né, você se vacinar, né. Vacinar, porque
2: é importante.
3: O público prioritário nesse momento aí, idosos, que nem você falou, crianças, gestantes, olha, vai no seu posto de saúde aí, na sua UBS, no seu PSF, vai se vacinar, viu?
2: E lembrando que a vacina da gripe,
3: tá grande, Chico, aí, viu, Ana?
2: É um vírus ativo, então não é que você vai tomar.
3: É uma virose muito, muito forte, né? Uma virose muito forte, não só, vamos dizer assim, aqui na nossa região, mas no Brasil como um todo, viu?
2: Eu mesmo tô toda hora fazer comentário, parece que a garganta vai fechando aqui, eu acho que devido também, né, a mudança climática, o ar-condicionado, tudo meio que ajuda, mas é importante, né, que a gente faça, como eu disse, esse acompanhamento médico, tome a vacina, eu já tomei a minha dose, né, mas aí é importante que muitas pessoas também tosem, o meu bebê também já tomou, né, a vacinação, mas é uma forma, claro, né, cada um faz o que acha necessário, mas leve para tomar a vacina, e não é que não vá gripe, mas lembrando, né, essa gripe ou esse acometimento ali das doenças respiratórias, eles serão mais leves, né, do que talvez se não tivesse tomado, aí a vacinação. Então, se você pode, toma a vacina, tem a da Covid-19, né, para gestantes, tem a da bronquiolite gratuita pelo Sistema Único de Saúde, e é importante que você também, que tá gestante, você tá se protegendo e protegendo o seu bebê,
3: bebezinho,
2: que,
3: né,
2: é o bem mais precioso.
3: Lógico,
2: então, assim, mamãe, não esquece, procura o posto de saúde, não deixa, a enfermeira, né, ou alguém orientou que não é, não, vá no posto de saúde, tome, né? Se você já chegou no período ali que você pode tomar a sua vacinação, não esquece, as gestantes, a sua DTPA, né? Tem ali agora esqueci até, da hepatite, tem a da gripe, tem, né, a vacinação do Covid-19, né? Tem várias vacinações, então assim, é importante que você siga seu calendário, assim como os bebês, né? A BCG, a hepatite mesmo, né? Para quem toma ali da criançada, a da gripe que tá no público-alvo, todo mundo deve procurar o posto de saúde mais próximo e colocar o calendário de vacinas em dia.
3: É verdade, Ana, e vá pela ciência, viu? Vá pela ciência, se vacine.
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2: 8:21.
3: 8:21.
2: Olha, a gente vai pro intervalo e já tem muitas policiais.
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3: Agora 8 horas mais 23 minutos, vou dar um toque aqui em nome do Taio Caroba, que é um suplemento que age como depurativo. 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
2: Libera FM agora 8 horas e 26 minutos.
3: 8:26.
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3: Noticiário policial das últimas horas chegando para você ficar muito bem informado nessa área, né? Homem é preso com revólver e armas brancas durante a abordagem.
2: O homem foi preso por porte ilegal de arma de fogo na madrugada do domingo no centro de Trindade, no sertão do Araripe. A prisão ocorreu por volta das 00:49 durante rondas ostensivas de rotina realizadas pelo policiamento local. De acordo com informações da polícia, a equipe avistou um indivíduo em atitude suspeita e decidiu realizar a abordagem. Durante a revista pessoal, os policiais encontraram em posse do homem um revólver calibre .38 carregado com 6 munições intactas.
3: Dando continuidade à inspeção, os policiais revistaram o veículo do suspeito, onde localizaram 2 armas brancas, um facão e um punhal. Diante dos fatos, o envolvido recebeu voz de prisão e foi conduzido, juntamente com todo o material apreendido, à delegacia de polícia civil local. O caso foi registrado como auto de prisão em flagrante delito e o homem permanece à disposição da justiça para as medidas cabíveis. Homem embriagado é detido após ameaçar incendiar a residência.
2: O homem foi conduzido à delegacia na noite do domingo após causar transtornos e ameaçar familiares em uma residência na zona rural de Araripina, no sertão pernambucano. Segundo informações da polícia, o envolvido apresentava visíveis sinais de embriaguez e a equipe de policiamento foi acionada por volta das 19h30 para averiguar uma denúncia de ameaça e possível dano patrimonial. Ao chegarem ao local, os policiais confirmaram que o homem teria ameaçado atirar fogo na casa e depredar um veículo pertencente à família.
3: De acordo com relatos de testemunhas, antes da chegada da viatura, o suspeito já havia sido contido por parentes para evitar que as ameaças fossem concretizadas. Todos os envolvidos foram levados à delegacia de polícia civil para a tomada das medidas legais cabíveis. O caso foi registrado como um termo circunstanciado de ocorrência no TCO e o homem, né, responderá em liberdade pelas infrações cometidas. Jovem de 19 anos é morto a tiros no Alto da Boa Vista, em Araripina.
2: Um jovem de 19 anos foi morto no domingo no bairro Alto da Boa Vista, em Araripina, no sertão de Pernambuco. E de acordo com a Polícia Civil, o corpo da vítima foi encontrado em via pública e apresentava ferimentos provocados por arma de fogo. Moradores relataram que 2 homens efetuaram os disparos e fugiram em uma motocicleta logo após o crime.
3: E o Instituto de Criminalística esteve naquele momento no local e o corpo foi encaminhado ao Instituto de Medicina Legal IML de Petrolina. O inquérito policial foi instaurado para apurar as circunstâncias do crime.
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3: Jovem é preso após ameaçar avós por vício em cocaína.
2: Um jovem foi preso em flagrante após ameaçar os próprios avós no bairro Bom Jesus, em Serra Talhada. O caso foi registrado na Delegacia de Polícia Civil do município após a idosa procurar ajuda visivelmente abalada com a situação vivida dentro de casa. De acordo com informações repassadas à polícia, o suspeito teria chegado à residência sob efeito de cocaína e passou a ameaçar o casal com o objetivo de levar objetos da casa para sustentar o vício.
3: Entre os itens que ele, né, pretendia pegar, estava aí um espelho e também um botijão de gás. Ainda segundo o relato aí das vítimas, ao ter o pedido negado, o homem passou a fazer ameaças de agressão física. O casal também informou que situações semelhantes já teriam ocorrido anteriormente, incluindo episódios de agressões e intimidações constantes. Após receber a denúncia, uma equipe policial se deslocou até o imóvel, localizado aí no bairro Bom Jesus, onde encontrou o suspeito e realizou aí a detenção. Os envolvidos foram encaminhados para a Delegacia de Polícia Civil de Serra Talhada, onde foi lavrado o auto de prisão em flagrante delito. O homem permanece à disposição da justiça e deverá passar por audiência de custódia.
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3: Briga entre irmãos termina com um ferido.
2: Uma briga entre irmãos no bairro do Ipicep, em Serra Talhada, terminou com um ferido. A vítima apresentava lesões cortantes no dedo e também no tórax, supostamente provocados por arma branca. A PM foi acionada para averiguar uma ocorrência de vias de fato.
3: E de acordo aí com o boletim, um dos envolvidos chegou em casa sob efeitos de entorpecentes. Logo em seguida, teve uma discussão, evoluindo aí para a luta corporal, enquanto a vítima fazia ingestão aí de bebida alcoólica. O acusado não foi localizado no momento da intervenção policial. Diante dos fatos, as partes foram conduzidas à delegacia de polícia local. Homem acusado de estuprar criança de 8 anos.
2: Um homem está sendo acusado de estuprar uma criança de apenas 8 anos na região do sítio Batalha, na zona rural de Serra Talhada. Nessa segunda-feira, a mãe da vítima procurou a delegacia de polícia, que acionou a polícia militar. De acordo com o 14º BPM, a polícia foi informada pela mãe que o suspeito ainda encontrava-se nas proximidades da residência da menor.
3: E diante das informações, a guarnição se deslocou até a entrada do sítio São João dos Gaia, onde localizou o suspeito numa varanda de uma residência. Durante a abordagem, o homem negou as acusações, porém, segundo a polícia, a menor relatou que teria recebido doces do suspeito e também abuso teria sido praticado. Diante dos fatos, as partes foram conduzidas à delegacia de polícia local.
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3: A última dessa primeira edição, PRF detém motorista após fuga em alta velocidade no sertão.
2: É, Chico, a Polícia Rodoviária Federal deteve na manhã do domingo um motorista que tentou fugir de uma abordagem no quilômetro 283 da BR-316 em Itacuruba, no sertão de Pernambuco. A perseguição teve início após o veículo entrar em contramão no trevo de acesso ao município em uma tentativa de evitar a fiscalização.
3: E durante o acompanhamento, o motorista realizou diversas manobras perigosas, trafegando em alta velocidade, tanto na rodovia quanto em vias urbanas da cidade, chegando a 170 quilômetros por hora. Segundo os policiais, o condutor colocou pedestres e outros motoristas em risco ao cruzar a esquina e transitar na contramão. A fuga terminou em uma estrada de terra nas proximidades do assentamento Angico 2, após o veículo apresentar problemas mecânicos e perder potência. O motorista foi contido pela equipe sem ferimento.
2: Na fiscalização, a PRF constatou que o condutor não possuía carteira nacional de habilitação CNH e que o veículo estava com licenciamento vencido desde 2016. O automóvel foi recolhido ao pátio conveniado. O homem foi encaminhado à Delegacia de Polícia Civil de Floresta, onde foram adotados os procedimentos cabíveis.
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2: E mais informações policiais, outras notícias ao meio-dia na nossa segunda edição do Jornal da Liberal.
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3: E assim chegamos ao final da primeira edição do Jornal da Liberal dessa terça-feira, 12 de maio, pela 99,5 Rádio Liberal FM.
2: Sede Pubi, Roda Matriz, número 50, primeiro andar no centro.
3: Sucursal em Ouricuri, Avenida Fernando Bezerra, 419, primeiro andar centro.
2: Uma produção do Departamento de Jornalismo da Rádio Liberal FM.
3: Com direção-geral de Neto Rodrigues.
2: Direção de programação, doutora Lorena Kelly.
3: Amanhã às 7:30 da manhã você acompanha o Jornal da Liberal em sua primeira edição.
2: Ao meio-dia estaremos de volta, Jornal da Liberal, segunda edição.
3: Apresentação de Ana Paula Freitas.
2: E também do Chico César.
3: Na sequência vem o Berg Dial no Manhã Liberal.
2: Obrigada a todos pela sintonia.
3: Excelente dia, um forte abraço e até o meio-dia, se Deus quiser.
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1: Bora lá começar a nossa festa. Bom dia, bom dia, bom dia. 8 horas da manhã, 39 minutos na programação 10 da sua Liberal de toda a região. Hoje é terça-feira, dia 12 de maio de 2026. Estamos na semana do aniversário de Ouricuri, capital do Araripe, que depois de amanhã, dia 14, vai estar completando 123 anos de emancipação política. A terra dos voluntários da pátria, né? Lá em 70 e poucos, mais de 800 voluntários saíram daqui de Pernambuco, inclusive de Ouricuri, para a Guerra do Paraguai, né? E somente voltaram aí 40 e poucos, né? De 800 que foram. E Ouricuri teve os voluntários que de fato foram para a guerra para defender o Brasil, né? E aí Ouricuri ficou conhecida como a terra dos voluntários da pátria. Curiosidades aqui na semana de aniversário de Ouricuri, que tem o nome Ouricuri proveniente de uma planta, aricuri. Vocês já ouviram falar? Durante o programa a gente vai falar um pouco sobre as particularidades um pouco dessa cidade tão linda e tão amada que é Ouricuri, né? E aí, tudo legal, bacana, maravilha? A partir de agora, a nossa festa vai começar e vai até o meio-dia. E a sua participação é de extrema importância. 964-56772 é o telefone para você participar com a gente. Pedindo música.

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0: Maravilha!
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2: É, bebê. Panda Ícaro e Gilmar.
3: Mais uma vez.
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0: Nome da música Guerra Diária. Grupo Minos Revais, Brindaê. Murilo Rufi, Saudade Estranha. Estamos apenas começando nosso programa. Tá nublado o tempo em Uricuri.
1: Valeu, Goiânia!
0: Praticamente que chuviscando, né? Assim que a gente costuma dizer.
2: Manhã, literal.
0: Muito bom dia pra você. Uma ótima terça-feira com cara de início de semana aí.

0: Aí foi, solta aí pra mostrar que a gente começou com tudo o nosso programa. Uma ótima terça-feira, uma ótima semana.
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0: Liberal 92, eu volto já.
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Vini, ela ainda tá na sua. Essa daí é com a Vini Vini e Yasmin Santos. Aí em cima tivemos Léo Magalhães e a música Principalmente Pessoas.

Essa é linda, né? Vamos lá, estamos de volta! Olha só, já imagina aí, você tá no trabalho e alguém te liga. E aí se apresenta como Papa Leão 16. O que que você faria? A atendente, ela desligou após o Papa se identificar na ligação para atualizar o seu cadastro, viu? Cerca de 2 meses após se tornar o Papa Leão 16, o Papa viveu uma situação inusitada ao tentar atualizar seus dados bancários dos Estados Unidos em uma ligação. A atendente desligou na cara do líder da Igreja Católica após ele se identificar. A história foi relatada pelo amigo do Papa, o padre Tom Marken, durante um encontro de fiéis católicos nos Estados Unidos e confirmada pelo The New York Times por e-mail. De acordo com o padre Tom, o pontífice telefonou para seu banco e se identificou como Robert Prevost, solicitando a alteração do número de telefone e do endereço cadastrado em sua conta. O Papa respondeu corretamente às perguntas feitas pelo serviço de atendimento ao cliente. Ainda assim, a atendente informou que a mudança só poderia ser concluída presencialmente em uma agência bancária. Ela disse... Aí ele disse, bem, eu não posso fazer isso, contou o sacerdote em um vídeo compartilhado nas redes sociais. Na sequência, o pontífice teria tentado explicar sua situação de maneira incomum. Faria alguma diferença se eu dissesse para você que eu sou o Papa Leão? Perguntou, segundo o relato do padre. A atendente, no entanto, desligou na cara e disse, ó, aqui trote não, viu? Posteriormente, o padre relatou que a situação foi resolvida após a intervenção de outro padre que tinha contato com o presidente do banco, mas não há informação sobre o que pode ter acontecido com a atendente. Pois é, atendente de banco desliga na cara do Papa Leão 16 após ele se identificar.

colocar aqui. Eu fui aí errado nos números romanos. É o Papa Leão 14. E não 16, né? Porque o Izinho tava era antes do V. Que o V representa aí o número 5, né? E eu aqui todo abestalhado, ó. Obrigado, viu, Antônio? Rapaz, desligou na cara do Papa Leão 14. Pode um negócio desse, produção?

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0: Obrigado, meu irmão.
1: Valeu,
2: prazerão.
0: Obrigado você, gente. 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
3: Isso é mais um sucesso.

Mas 964-567-72, o Roberto Ilcho. Só toca aí, Mala Sem Alça. Oferece pra Maria e todas as plaqueiras. Osório do Videus, plaqueiros, bloqueiros, ajudantes, enchedores e carros. Todos na escuta, né? Pessoal aqui na oficina, quatro irmãos também tá na escuta. Adilson, Alisson. Bagageiro, é? E Avelar? O Avelar. Ótima semana. Valeu, Roberto e o Tchu. A Francisca lá da Serra da Inveja tá com a gente. Vai aí participando, né? O telefone é 964-567-72. Você vai participando pedindo a sua e a gente vai rolando aqui na melhor.

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1: Vamos lá que estamos de volta para fazer aquela viagem de todos os dias ao tempo. Resgatar uma música que marcou época. E a música de hoje é uma versão brasileira latina, lançada lá em 1998 pelo porto-riquenho Chayanne. A canção

É um clássico romântico e fala sobre a entrega total, a dor da separação e a disposição de abrir mão de tudo, sonhos, passado e religião para reatar com seu amor. Leonardo, eu deixaria tudo. E a música escolhida do Baú da Liberal de hoje.

importância que precisam ser lembradas. Hoje, logo cedo, acordou uma pessoa que estava muito ansiosa para comprar um celular que você já tem. Mais tarde, vai ter uma pessoa que vai estar muito feliz porque vai comer arroz com ovo que tá na sua geladeira e que você diz que não presta. Amanhã vai ter alguém que vai estar em um hospital pedindo por saúde, enquanto você tem saúde, não valoriza, não se cuida, não faz o básico. Por que que eu tô falando isso? Porque muitas vezes, ou na grande maioria das vezes, a gente costuma dar importância ao que não tem e esquece de valorizar e de ficar agradecido por aquilo que você tem. Eu trouxe um pouco dessa reflexão no último sábado, quando a gente falou um pouco sobre as mães, sobre a importância do estar, do ser, valorizar o momento como se ele fosse único, porque ele é o único. Cara, você já prestou atenção que a gente normaliza coisas naturais do dia a dia, coisas que não deveriam ser normalizadas? Você tem saúde, você tem o que comer, você tem o celular, que muitas vezes é o sonho de outra pessoa. Você tem saúde, que na grande maioria das vezes é o sonho de quem está no hospital.

0: Eu quero uma frigideira melhor. Esquece de dar importância àquilo que você tem, né? Então, foca de fato naquilo que você tem. Dá valor às pessoas que estão ao seu lado. Os momentos eles passam. E na grande maioria das vezes, quando você vai abrir os olhos para a situação, ou para as coisas que você tinha, ou para as pessoas que você tinha, aí já era, né? Aí já foi tarde demais. A gente fala um pouco sobre isso no nosso programa, para que o momento ele seja valorizado e tenha o peso que ele realmente tem que ter. A vida é uma dádiva, e acordar já é um milagre incrível que às vezes você não valoriza.
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Essa daí que me pediu foi a Sol. Ó, Solange. Beijão pra toda a turma de Trindade. Curtindo a nossa sintonia. Pra você que tá aqui em Ouricuri. Bom dia, brigadão pelo carinho da audiência, pelo carinho da sintonia. Pra você que tá em Ipubi, em Bonocó, Araripina, Santa Cruz, Santa Filomena, Timorante, Morelândia, Marcolândia, Granito, Exu, Parnamirim, Santa Maria da Boa Vista, obrigado pelo carinho, hein? 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

navegando pelas ondas da 95. E a gente também tá no aplicativo para o mundo inteiro. Pra você de São Paulo, do Rio de Janeiro. Cara, é gente ultrapassando estados, barreiras. E a Rádio Liberal chegando muito mais perto de você, com muito mais qualidade, hein? Sejam bem-vindos. A gente vai tocando só as melhores. E essa dupla aqui foi confirmada e vai estar no próximo mês aqui na nossa região. Henrique e Juliano estão confirmados no São João de Araújo.

0: Henrique Juliano, como é que a gente fica?
1: Como a gente fica?
0: 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Eu volto já.
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0: Essa daí é com Belo e Ornella de Santos. O nome da música é Agenda. Agora 11 horas da manhã, mais 2 minutinhos. Aí em cima a gente curtiu o sucesso com o Tarcísio do Acordeon, Dois Estranhos. O sol finalmente está resolvendo das caras em Oricuri. Tem aquele que parece que não queima, mas queima. Parece que não faz mal, mas faz. Ah, naquele sol, né? Que não saiu totalmente, mas você sente aí. Pelo menos a temperatura já um pouco mais quente, né?
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0: 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Volto já.
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0: Aí o sucesso com Calcinha Preta.
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0: De volta, 11 da manhã, mais 16 minutos. O Alan lá do Moraes está com a gente, o Hélio de Ipubi. Tem mais gente aí, produção? O Heraldo lá da Serra da Matinha, obrigado pela audiência. A Nessi de Morelândia. Dona Nessi, obrigado pelo carinho, Deus abençoe muito a sua vida, viu? A Juscelia lá da Serra do Mulungu, ela pede Silvano Salles. Diz que pode ser qualquer uma para oferecer para sua mãe Francisca, para Antônio do Beiju, a Serra do Retronco. A Zé Newton, para todos que estão curtindo. Leberg, bom dia. Quero ouvir uma de Batista Lima. Oi, tudo bem? Dani Barros, né? Tem ouvinte aí na linha, produção. Solta.
2: Ah, bom dia, Ciana. Manda um alô para meu pai, Chico Franga, minha filha Grazela, toda a minha família, todos os meus amigos e amigas. Para Juvanilson, no Sítio Suturno, Pinto do Bar, na Pitombeira. E para você, que é um outro locutor, Nayara do Carmo, Macarrão. E a música de Leonardo Mano, Mano. Viu? Toca pra mim.
0: Oi, Berg, bom dia. Tô sempre na escuta. Tô aqui cuidando do almoço e te escutando. Reflexão muito linda e verdadeira. Eliette Lucena, lá de Bodocó. Minha amiga Eliette Lucena, né? Beijão, obrigado. Que Deus abençoe o seu dia, viu? Oi, Berg, bom dia. É a Mosa de

0: Tá no ponto aí, produção? Tá aí, vai. Silvano Salles.
1: Silvano Salles, o cantor.

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1: 11:22.
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0: sucesso com Leonardo Mano. Agora tá chegando a fera. É Neguinho com Mel, meu amigo. É do bom e chega cedo, viu? Nome da música é Em Cima do Muro. Essa é top, essa é top. E a Rádio Liberal toca pra você.
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0: E aí?

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2: Liberal, 11 da manhã, 45 minutos, finalzinho do nosso programa. Amanhã, com a permissão de Deus, estaremos de volta a partir de 8:30 da manhã. Mais edição do nosso Manhã Liberal. Valeu, gente. Beijos e abraços pra todo mundo e pra mulher de seu Raimundo.

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2: Libera FM, agora 5:05.
3: 12:05.
2: Boa tarde, terça-feira, hoje, dia 12 de maio de 2026. Começa agora pela Rádio Libera FM, a segunda edição do Jornal da Liberal, numa apresentação de Chico César e Ana Paula Freitas. Boa tarde, Chico.
3: Boa tarde, Ana, e boa tarde a todos os ouvintes do Jornal da Liberal de toda a região do Araripe.
2: E vamos aos principais destaques da edição de hoje.
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3: Institui Dia Nacional em memória das vítimas da Covid-19.
2: No Planalto, Lula recebe ex-presidente do Chile.
3: Eleitor pode se inscrever como mesário voluntário nas eleições de 2026.
2: E a Agência do Trabalho oferece vagas de emprego no Araripe.
3: A gente traz em destaque o Honda 99 de hoje.
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2: Nos destaques policiais, muitas informações do sertão de Pernambuco, a movimentação nas delegacias nas últimas 24 horas, também no sertão do Araripe.
3: Para você ficar muito bem informado, o homem é preso transportando 30 quilos de maconha no porta-malas e carro.
2: Essas e outras, a gente conta em destaque para você a partir de agora no seu Jornal da Liberal.
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2: Excelente tarde, sejam todas bem-vindas e bem-vindos ao nosso Jornal da Liberal em sua segunda edição, sempre com muita notícia, com muita informação e, claro, sua participação. Você ouvinte já sabe, tem vez e voz, pode interagir com o nosso Jornal da Liberal.
3: 996-45-6772, 996-45-6772 é o nosso telefone para você interagir aqui com a nossa bancada, expondo suas ideias, críticas, elogios, reivindicações. Tudo isso e muito mais, com total responsabilidade no assunto abordado.
2: Hora então de conferir o intervalo comercial. Não sai daí que a gente volta já com muita notícia e informação para você aqui no Jornal da Liberal em sua segunda edição. Vai mandando sua mensagem já também, sua participação.
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0: Ibero FM agora, 12:12.
1: 12:12.
0: Agradecendo a você pelo carinho, pela audiência, ouvindo sempre o nosso Jornal da Liberal em sua segunda edição. E a gente está recebendo aqui nos nossos estúdios, né, da Rádio Ibero FM, nosso amigo visitando prazer, aqui, né, a turma, né? Ele disse que o Chico e a Ana Paula estão sumidos, né? Ele teve que vir fazer uma visita extraordinária. Eu não posso colocar sozinho meu nome no cartório, né, Chico?
1: Você, ele foi e falou você, né? Hein, Hélio?
0: É o Hélio, né? O...
1: Hélio Carlos.
0: É, porque é muitos nomes, apelidos, né? Sobrenomes, mas o Hélio.
1: É, hoje,
0: responsável,
1: hoje,
0: inclusive, pela festa da imprensa, né?
1: A nossa co-irmã, né? A Voluntários, né?
0: É, um abraço, Hélio, pra você, obrigado, viu, pela visita.
1: Quer participar com a gente?
0: Volte sempre, ele disse que já foi fim de expediente pra ele, viu, Chico? E a gente aproveita pra mandar um abraço. Falar em comunicador, Chico, hoje é dia 12 de maio, aniversário também do Márcio Batista, né? Também comunicador.
1: É, o Batistinho hoje tá aniversariando, né?
0: É, Deus abençoe ele, muita saúde, muita paz para o Márcio Batista, né? Faça a festa, viu, Márcio? Não fique só estocando
1: Paulo
0: dinheiro aí embaixo
1: Everardo
0: do colchão,
1: também
0: não.
1: Hoje.
0: Ontem.
1: Também.
0: Foi ontem, não?
1: Foi ontem,
0: ontem,
1: né?
0: Paulo Everardo, né? Um abraço para ele. Se foi ontem, se foi ontem, não importa, né? Parabéns, muita saúde, muita paz aí pro Paulo, que vai fazer a festa retrô lá em Pubi de novo, viu, Chico?
1: Verdade. E Paulo tá certo, né? Ei, Paulo, vem aí. Renato e seus Blue Caps aqui em Uricuri, viu? Não perca de jeito nenhum, viu?
0: Um abraço, então, para toda essa turma boa. Ao meio-dia e 14, tem informação, tem notícia chegando aqui no seu Jornal da Liberal em sua segunda edição.
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1: Agora, 12:14.
0: Meio-dia e 14.
1: Olé institui Dia Nacional em Memória das Vítimas da Covid-19.
0: É, o presidente Lula sancionou ontem, segunda-feira, dia 11, a lei que institui o Dia Nacional em Memória das Vítimas da Covid-19. A pandemia do novo coronavírus foi a maior crise sanitária da história recente. Foram mais de 700 mil mortes, milhares de pacientes com sintomas persistentes, vítimas indiretas, como crianças e jovens órfãos, além do colapso hospitalar em diferentes ondas registradas entre 2020 e 2023.
1: E durante cerimônia no Palácio do Planalto, o ministro da Saúde, Alexandre Padilha, destacou que a memória das vítimas é fundamental para que episódios dessa gravidade não voltem a acontecer no país. Qual que é a importância da sanção de um dia da memória para lembrarmos assim das vítimas da Covid? Primeiro, é que esse tema nunca mais seja esquecido pela sociedade brasileira. Na saúde, a gente fala que a memória tem dois papéis fundamentais. Primeiro, acolher o sofrimento, apoiar, mas, sobretudo, o papel da memória é para que a sociedade como um todo nunca mais permita que se repita o que aconteceu.
0: E a data escolhida, Chico, foi 12 de março e é em homenagem à primeira vítima da pandemia no Brasil, a diarista Rosana Urbano, de 57 anos, que faleceu no Hospital Municipal de Tatuapé, na Zona Leste de São Paulo, em 2020. O autor do projeto, o deputado federal Pedro Cusai, né, lembrando do PT de Santa Catarina, ele relembrou como o vírus foi fatal para a família de Rosana e de muitos brasileiros.
1: Depois aí, 3 dias, no caso, o presidente, a mãe morreu em seguida. O Emerson, o pai morreu também, vítima aí de Covid-19. Morreu Júlio, irmão da Rosana, e a outra irmã, Rosimeire, também morreu. Portanto, assim nasceu a experiência da morte neste país da Covid-19.
0: Olha, lembrando que o presidente Lula, né, ele fez duras críticas à gestão anterior, né, do ex-presidente Bolsonaro na condução da pandemia. Ele avaliou que o esperado naquela época era a instalação de um comitê de especialistas para a condução da crise sanitária, mas o que se viu, segundo o atual presidente, foi a propagação de desinformação pelo Estado.
1: Ele colocou aí 3 ministros da saúde que apenas o primeiro parecia que entendia um pouquinho de saúde, um outro era vendedor de remédio e o outro era um general que a impressão que dava é que não sabia absolutamente nada. Mas o mais grave é que teve médico, gente com mandato de deputado, gente conhecida na sociedade que fazia questão de fazer com que a ignorância fosse repassada através aí do meio de comunicação.
0: Lula destacou também as notícias falsas em relação à vacina contra o novo coronavírus, né? Que se consolidou como a principal aliada no controle da pandemia. O que nós temos que fazer, gente, é fazer com que as pessoas saibam que foram os responsáveis que fortaleceram a ignorância do presidente no trato de uma pandemia como essa. Nós temos que dizer em alto e bom som a quantidade de médicos que receitava cloroquina, a quantidade de gente nesse país que dizia que vacina fazia as pessoas, né, virar mirar em qualquer outra coisa. Que vacina fazia as pessoas virarem jacaré, por exemplo? Que vacina fazia tudo de mal para as crianças? Foi o que comentou aí o presidente.
1: A partir desta semana, o Ministério da Saúde promoverá uma exposição itinerante em várias capitais do país para relembrar a pandemia de Covid-19. Entre junho e julho, terá início aí uma nova exposição permanente sobre o período aí no Centro Cultural do Ministério da Saúde, no Rio de Janeiro, viu?
0: Olha, Chico, e é muito importante, né? Eu acho que tem um dia para marcar a história, né, da Covid-19.
1: Não morreram como, muita gente,
0: não,
1: né?
0: Não como um feito, digamos assim, né, de, ai, nossa, um marco, mas no sentido mesmo de relembrar essa história, né, de luta, né, de tantas famílias que não puderam se despedir dos seus entes, né, após ali o falecimento pela Covid-19, e tantas outras que também não foram vítimas de Covid-19, mas que no laudo acabou contestando Covid-19, porque a gente viu ali um efeito colapso, né, infelizmente, na saúde pública do nosso país, de um modo geral. E claro, a gente não está aqui para dizer que presidente A, B, C, isso não importa, né, a gente está falando de famílias que sentiram as dores, né, que não puderam se despedir dos entes, ou que tiveram Covid-19, estiveram nos leitos dos hospitais com atendimento, né, aqueles hospitais de campanha que foram montados em todo o nosso país. Inclusive, a gente ficou com um prédio praticamente, né, sem função alguma após pandemia na nossa região aqui, no caso de Ouricuri. Outras cidades também tiveram esse mesmo problema, né, locais que foram reorganizados para receber vítimas. E quantas pessoas, Chico, foram ao leito da morte, né? A gente tem um exemplo bem forte na nossa região, que foi o padre José Barros, né, que passou ali mais de mês internado, entubado, né? Entubado, e que venceu praticamente a morte, praticamente isso, né? Vencer, você ficar no fundo do poço, né, ali sem expectativa.
1: Eu tenho uma irmã,
0: que bom.
1: É verdade, né? Eu tenho uma irmã que passou por esse,
0: vamos mesmo dizer assim, percalço, né?
1: É verdade, mas pior ainda, né? Que a sequela foi ainda maior, viu?
0: Tem gente que ela, até hoje, vai ficar entubada, pro resto da vida, né?
1: É verdade,
0: né?
1: Ela ficou entubada lá no hospital em Recife, né? E aí veio, melhorou, deu uma melhorada, tal, veio pra cá e depois teve recaída. E aí, meu amigo, foi coisa que não deu pra realmente ficar boa de jeito nenhum. Teve muita sequela, viu, Ana?
0: E muita gente vai levar pra vida.
1: É verdade, Ana. E você falando aí, eu tava prestando atenção aqui, o país naquele momento ali, não só o nosso país, o Brasil, mas muitos países pelo mundo não estavam preparados, né, pra uma
0: pandemia,
1: demanda,
0: né?
1: Uma demanda tão grande daquela que foi a pandemia 2020 da Covid-19, né? Realmente a pandemia ali foi demais. Eu acho que hoje, né, muitos países já estão preparados para isso, né?
0: A gente viu o efeito, né, que a vacinação fez. Por isso, Chico, é tão importante, né, a defesa de pessoas, de grupos que enfrentaram a Covid na linha de frente, como foi o caso do pessoal da saúde, da vigilância como um todo sanitária no nosso país, né? Pessoas como, por exemplo, coveiros, trabalhava diretamente todo dia ligado ali às vítimas que eram fatais, né, dessa Covid-19, mas que tinham que estar ali para enterrar aquelas pessoas. Quando seus familiares não podiam se despedir, tinha gente que tinha que estar lá por obrigação para fazer o seu papel, cumprir a sua profissão. Então, assim, teve muita gente envolvida, motoristas que tinham que transportar pacientes, né? Pessoal que trabalha ligado ou não à saúde, mas às secretarias de transporte. Então, assim, foi um verdadeiro caos. Mas isso tudo, Chico, também nos ensinou, né, o quanto a gente tem a vida frágil, quanto a gente precisa também cumprir com responsabilidade, cuidar da saúde. E quando a gente ouvir dizer assim, olha, tá começando um surto, né, uma epidemia como foi a da Covid-19, lá na China, não vai chegar aqui não. Chegou, né? E foi,
1: é verdade,
0: acho que a grande surpresa e o caos também.
1: A gente vê hoje muita gente falando aí sobre a virose. Ah, tá tendo uma virose aí de gripe, né? A gripe é demais, tá? Uma virose muito grande. Eu tenho uma pergunta para fazer, Ana, para você e para os nossos ouvintes. Vou estender também para o nosso ouvinte. Você acha que a Covid-19 não tem mais? Acabou a Covid-19? Então, você pode responder se você quiser.
0: Não, com certeza.
1: E o ouvinte também em casa. Porque hoje eu fui para o
0: posto de saúde. Ela está controlada, viu, Chico? Mas acabou não.
1: Verdade, eu fui para o posto de saúde, hoje eu fui para a UBS logo após, né, o jornal, aí fui, tomei a vacina da gripe.
0: Levar a cobrança de manhã no jornal, né? No,
1: é verdade.
0: Na segunda edição já
1: aí,
0: tomou.
1: Hoje sim, tomei a vacina da gripe e tomei da Covid-19. Né?
0: Combo completo.
1: E aí, sim, as duas vacinas de uma vez só. E a enfermeira me disse: ó, Chico César, não tem a Covid-19. Tem muita gente positiva aí, Covid-19. Não acabou. Né? Lógico que aquela pandemia não existe. Agora é que ainda existe a Covid-19, isso existe, e a gente tem que conviver com ela.
0: É, tem que conviver, Chico.
1: Igual isso, a gripe, igual outra doença, né?
0: E os cuidados básicos são necessários, né?
1: Tem que se vacinar. Vacina é o melhor remédio, como diz o outro, viu, Ana?
0: E, mais uma vez, a gente reforça, não é que você vá tomar vacina, não vá ter covid, não vá ter gripe.
1: É verdade.
0: Né? Mas é uma forma de minimizar os efeitos né, desses vírus que são contagiosos, não só aqui na nossa região, mas no mundo inteiro.
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1: 12:22.
0: Meio-dia e 22.
1: Ó, no Planalto, Lula recebe ex-presidente do Chile, Michelle Bachelet.
0: Ó, lembrando que o presidente Lula recebeu ontem, segunda-feira, a ex-presidente do Chile, Michelle Bachelet, né, no Palácio do Planalto, em Brasília. O encontro aconteceu em meio a articulações para a candidatura de Bachelet ao cargo de secretária-geral da ONU, Organização das Nações Unidas. Pelas redes sociais, Lula afirmou o encontro que tratou da agenda internacional e o papel que uma ONU reformada precisa ter para a promoção da paz e do desenvolvimento sustentável, assim como para o fortalecimento do multilateralismo.
1: Oh, lembrando aí que Michelle Bachelet foi a primeira subsecretária-geral e diretora executiva, aliás, subsecretária-geral e também diretora executiva da ONU Mulheres. Ela permaneceu aí no cargo de 2010 a 2013, período em que coordenou trabalho sobre igualdade de gênero e empoderamento aí das mulheres em âmbito global, regional e também nacional, quando o perfil da política chilena na página aí da organização. Para o presidente Lula, essa experiência credencia Bachelet a ser a primeira mulher latino-americana a liderar aí a ONU.
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1: Falar de eleições 2026, eleitor pode se inscrever como mesário voluntário.
0: É, Chico, estão abertas as inscrições para o mesário voluntário nas eleições de 2026, que ocorrem em outubro, e cabe a eles fiscalizar o processo nas zonas eleitorais, desempenhando atividades como organizar a fila de eleitores, inspecionar urnas e cabines e localizar os nomes no caderno de votação. Podem se inscrever eleitores maiores de 18 anos em situação regular com a Justiça Eleitoral. Fica vedada a participação de quem concorre a um cargo elegível esse ano, parentes de até segundo grau de candidatos e membros de diretórios de partidos políticos que exerçam função executiva.
1: E lembrando que autoridades policiais também não podem ser convocadas, pois participam aí do processo eleitoral de outras formas, como na segurança dos locais de votação e também no transporte das urnas. O cadastro é feito online pelo aplicativo E-Título ou no site ou nos sites, né, dos tribunais regionais eleitorais. O candidato também pode entrar em contato aí com o cartório eleitoral por meio do telefone ou o WhatsApp local disponibilizado nos sites dos TREs.
0: Lembrando que a inscrição não significa convocação imediata para a função de mesário. Se não tiver vaga, o cadastro fica guardado para futuras eleições. Já o selecionado recebe a confirmação por meio de carta convocatória oficial da Justiça Eleitoral ou também de forma digital por WhatsApp oficial ou e-título no dia da eleição. A ausência não justificada pode gerar penalidade. O Tribunal Superior Eleitoral orienta os mesários a realizarem o treinamento preparatório pelo aplicativo Mesário, disponível para download.
1: Bom, e tem vários exemplos, Ana, como esse, ó, o universitário Miguel de Paula atua como mesário voluntário. Para ele, o trabalho é uma forma gratificante de contribuir para a sociedade. Acredito sim que possa contribuir com a cidadania do país. Acho que é um exercício que a gente tem que ter pelo menos uma vez, até para conhecer todo o processo da votação. É gratificante pelo lado de que você está ali conhecendo a política de perto e como as pessoas se portam aí no dia da votação também.
0: Outro estudante, né, Jonatas Rocha, ele também é mesário voluntário e compartilha da opinião dizendo que é o seguinte, uma função muito importante, vale a pena para você ter experiência e você também poder ajudar o seu país diretamente, até indiretamente ali, auxiliando as pessoas a votarem e tudo mais.
1: Quem trabalha tanto de forma voluntária, né, quanto por meio aí de convocação, não recebe remuneração. Apenas o auxílio alimentação no valor de R$ 65 por turno trabalhado. Outros benefícios previstos são 2 dias de folga para cada dia de trabalho, ou seja, cada dia trabalhado nas eleições, e para cada dia de treinamento e também validação aí do serviço como atividade extracurricular em faculdades ou universidades que tem acordo aí com o TRE. Além disso, caso previsto em edital, o trabalho pode ser considerado critério de desempate em concursos públicos.
0: Neste ano, mais de 150 milhões de brasileiras e brasileiros vão escolher o presidente da República, governadores e senadores, deputados federais, estaduais e distritais. O primeiro turno será em 4 de outubro e o segundo, quando houver necessidade, em 25 de outubro. Em 2026, o Brasil alcançará 3 décadas de uso da urna eletrônica. Nesse período, o país se consolidou pela realização da maior eleição informatizada do mundo.
1: É verdade, Ana. E a gente, com certeza, agradece, né, você pelo carinho. E a gente sabe o esforço que tem, né, de um mesário que às vezes vai gratuitamente, como a gente deu exemplo aqui, que vai realmente fazer esse papel fundamental, viu, Ana?
0: Eu sempre brinco, Chico, porque a gente trabalha toda eleição, mas é só no rádio, né?
1: Só no rádio mesmo, é verdade, Ana. E a gente vê que é um trabalho realmente assim, vamos dizer, como se diz assim, Ana? Porque você passou o dia todinho ali e é uma obrigação que você tem para com o país, né?
0: E aí, como para disse a própria matéria, né? Por esses estudantes que também são mesários voluntários, Chico, eu mesmo já fiquei de fora de concurso público de aprovação por critério de desempate.
1: Desempate, né?
0: O primeiro critério era ter maior idade. Então, nesse quesito aí, muitas pessoas já me colocaram na lista, né? Eram 30 vagas nesse concurso que eu fiz. Então, eu fiquei na colocação, na posição de número, né, 27, mas empatado com várias outras pessoas. A nossa pontuação ficou muito empatada, então eram 30 vagas, ou seja, eu tinha 3 vagas, eu estava dentro, né, oficial, entre aspas, mas tinha muita gente empatada, eram 10 pessoas empatadas nesse concurso.
1: Aí então, tem vários critérios, né?
0: Então, e o primeiro critério era maior idade, então só nesse primeiro critério de idade, eu já fui para a posição de número 31, ou seja, já fiquei fora dos aprovados. Aí o segundo critério de desempate lá era ter trabalhado nas eleições, né, como voluntário, independente de qual fosse, mesário e tudo mais.
1: Ou se fosse convocado, né?
0: Ou convocação. Então, eu automaticamente, só nesse segundo quesito aí, já me jogou para a última vaga, que foi a 37, porque todo mundo à frente tinha trabalhado ou tinha maior idade que a minha. Então, assim, eu já fiquei de fora automaticamente do concurso público. Por isso que é importante você, estudante, que tem a oportunidade, né, de trabalhar, que não é ligado, né, ao grau, primeiro, segundo grau, né, de pessoas na política, vale a pena participar como mesário, como voluntário, Chico, além da experiência, numa hora dessa, no critério de desempate, num concurso público, ou para entrar como estudante, né, garantir uma vaga na graduação, na faculdade, como a gente chama, né, num curso superior, o critério vai valer a pena para desempatar e você ficar dentro do concurso ou dentro da universidade.
1: É verdade, Ana. Agora, tem muita gente que não gosta, não, né, de ser convocado. Tem muita gente que não gosta, não. É, Lidiane Samara é uma delas, não gosta de ser convocada. Ela é convocada toda eleição, 14 anos já.
0: E aí a gente, claro, Chico, aproveita, né, a oportunidade.
1: Mas é importantíssimo, que nem você disse, né?
0: Para lembrar quem está em casa, né? Tá, continua então sendo, né, convocado. Se você tem interesse, mais uma vez, acessa o site do TRE, né? Garante aí então, né, o seu nome. Lembrando, não quer dizer que você vá trabalhar nessa eleição. Se tiver vaga, o cartório vai te chamar. Se não, você fica numa lista de espera para provável próxima eleição ou nas próximas eleições, já fica com cadastro reserva registrado.
1: É verdade, Ana. Eu nunca fui convocado, mas também nunca fui também voluntário. Porque o trabalho da gente é totalmente diferenciado, né? A gente trabalha toda eleição.
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0: Já meio-dia, 31 minutos.
1: Repita a hora certa, 12h31.
0: Hora do intervalo, a gente volta já.
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5: Liberal agora, meio-dia mais 37 minutos.
6: Repito, hora certa, horário oficial de Brasília, meio-dia, 12 horas 37 minutos.
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5: Olha, Chico, a gente chega com mais informações nesse nosso segundo bloco de notícias para falar de mudanças climáticas, é isso mesmo?
6: É verdade, Ana. Massa de ar frio, baixa temperatura, principalmente no centro do país.
5: A gente vai trazer um giro pelo Brasil, uma massa de ar frio que baixa, né? Ou melhor, vai baixar as temperaturas, especialmente no centro do país, onde o tempo segue seco e com grande variação térmica. As manhãs serão amenas e tardes mais quentes. A meteorologista do IMET, o Instituto Nacional de Meteorologia, Suelen Araújo, disse que não estão previstas chuvas, Chico, mas a semana não será inteira assim. Suelen Araújo explicou que as temperaturas podem subir mais para o final da semana.
6: Pois é, Ana, o IMET também emitiu aí alerta laranja de perigo para as áreas do Amazonas, Roraima e Pará. Até o fim desta segunda-feira aconteceu isso. E as chuvas podem acumular 100 milímetros por dia e os ventos podem chegar a 100 quilômetros por hora. No Nordeste, esse mesmo alerta de perigo vale até hoje. Atingindo assim o litoral de Pernambuco, Paraíba, Alagoas e Rio Grande do Norte. Existem ainda alertas amarelos de perigo potencial com riscos menores de estragos. E esse alerta vale até amanhã, né? Amanhã, para uma faixa enorme que vai do norte ao nordeste, incluindo aí Ceará e Piauí.
5: Também há perigo potencial de ventos costeiros até amanhã para os litoral do Rio de Janeiro, Espírito Santo e Bahia. Já no sul, esse alerta de ventos fortes terminou ontem, segunda-feira. A região sul do Paraná, grande parte da área central de Santa Catarina e o norte do Rio Grande do Sul também teve alerta amarelo para geada na madrugada para amanhecer hoje, terça-feira. E as temperaturas podem chegar até 3 graus. A gente percebeu muita movimentação. O Recife, inclusive, Chico, está de muita
6: lá,
5: chuva.
6: Ana, muita chuva, né? Você
5: muita
6: teve
5: chuva.
6: Lá.
5: Desde a semana passada, viu, Chico César? Muita
6: o caos
5: chuva.
6: Que teve, né, Ana?
5: E olha, a gente aproveita, Chico, para falar para você, motorista, você que vai até a capital Recife. Muita gente vai tratamento fora de domicílio também, principalmente né, nessas viagens. É importante, Chico, manter toda a atenção. Né? Ontem a BR-101 estava interditada sentido sul, devido a uma cratera que abriu na BR mesmo, na 101, e aí ficou 10 quilômetros de trânsito em

0: interditado. Você imagina 10 quilômetros interditado na via devido ao trânsito.
1: Você não anda, não tem como fazer.
0: E não pode fazer retorno. Não tem como, Chico. Né? Então, assim, é impossível que as pessoas, né, mesmo sabendo da quantidade de chuva, se você vai porque é um tratamento, porque é alguma. Beleza. Mas se for simplesmente pelo um passeio, aguarda mais um pouco, porque tá um caos o Recife,
1: aí
0: viu,
1: eu pensando
0: Chico?
1: Aqui, Ana, você falando, imagina aí quem tem o horário marcado, né? As consultas marcadas. Né,
0: e pegar
1: 10 quilômetros de congestionamento.
0: Não vai para consulta, não, né? Porque aí é um dia todo perdido na estrada. Quando consegue desengarrafar aos pouquinhos, né? O trânsito estava muito lento, fluindo muito lento.
1: Né,
0: e olha, Chico, na semana passada ainda, né, na quinta-feira, eu vou dizer o toró, numa linguagem mais simples mesmo do nosso povo. Era um toró de água que você não conseguia enxergar as luzes do veículo à sua frente, assim, um metro. Não precisava ter mais do que um metro, não dava para ver. Né? Não era um nevoeiro, não. Era água, mas muita água. E ainda, Chico, boa parte da pista, a gente tem, graças a Deus, de Serra Talhada até Salgueiro, né, uma pista bem identificada, né, toda marcadinha. Né, bonitinho,
1: toda sinalizada,
0: diferente ali da região do Agreste, que sai de Caruaru, sentido Recife, né, a via está boa, bem verdade, né, a duplicata está maravilhosa, um tapete bem verdade, porém, né, não há uma sinalização, né, que ajude os motoristas nesse período chuvoso, um risco, inclusive, Chico, de carro capotar, de bater, de virar, infelizmente, numa curva, ou tombar numa curva, sair fora da pista, devido ali não estar sinalizado. Por isso que é importante, Chico, a sinalização.
1: E você, motorista,
0: você não enxerga direito, você tem na sua habilitação o óculos ou não tem habilitação ali marcado no óculos, para usar o óculos, mas se você necessita, coloca, não custa nada, Chico César. Muita gente, né, quer, sei lá, só por uma questão, na hora de tirar foto, você tira, não tem nenhum problema, mas se você tá dirigindo, é essencial, porque eu digo a você, Chico, é um alerta máximo, viu?
1: Eu uso, na minha CNH tem que usar.
0: Fazer como a história, eu não dirijo, na minha CNH não tinha, mas eu sempre colocava o óculos, porque sem ela, quando eu dirigia, né? Eu não enxergo, então pra que não colocar, né? Eu enxergo quando vai fazer o exame, porque pra perto o meu é perfeito, agora pra longe, pode ser daqui no relógio que tá pendurado na parede, eu não enxergo sem o óculos, então é importante o motorista também manter a atenção, e se você tá indo sentido capital pernambucana, durante essa semana, né? Redobra aí sua atenção, principalmente, Chico, no período da noite, porque a luminosidade por si só, ela já é mais baixa, né? Então é importante que você também mantenha atenção e antes de viajar, não esqueça de fazer a revisão do seu carro para evitar, Chico. Você imagina um carro quebrar
1: ou sem freio.
0: Qualquer problema técnico numa estrada dessa com muita chuva, infelizmente pode, né, causar um verdadeiro acidente. De lá para cá, graças a Deus, a gente só viu assim, na estrada também a gente não presenciou acidente, mas tinha um reboque já tirando um carro, né, de um acidente, estava já, né, bem assim, o carro deformado. E outro, que um trator estava tentando puxar um carro também ali, já nessa região, chegando no Pajeú, em Serra Talhada, né? Ali de Arco Verde a Serra Talhada. Também um outro, a gente não sabe se é um acidente ou se só desceu o barranco, né? Era um caminhãozinho mesmo, né, que estavam tentando tirar. Também não sei se teve alguma vítima, mas é importante redobrar.

0: final de semana. E em São Paulo, minha irmã disse que tá realmente um frio grande, meu.
1: Por isso que eu tô no Nordeste, frio. Viu, Chico?
0: Eu, não... eu amo o Nordeste.
1: Eu gosto do friozinho, mas o nosso, o tempo mais frio que ficar na nossa região, eu gosto. Agora, o frio de São Paulo é de bater o queixo mesmo, né? Você veste duas, três, quatro calças. Pelo menos o pessoal que mora lá sempre diz, né?
0: Agora, muito casaco e não. Agora, quando eu fui, não, Ana, que estava uma temperatura até mais agradável, amena, como, né, diz o outro. Mas teve uma vez que eu fui, era três calças para dormir, calça jeans.
1: E às vezes nem dá certo ainda, você ainda bate de frio.
0: Aí,
1: né,
0: eu ficava parecendo o Judas, não tem aquele Judas.
1: Pô, tava... Essa semana é inchado de roupa.
0: É nada.
1: Meio-dia e 45 minutos.
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0: Bom, e a gente segue a deixar você muito bem informado, ó. Granito e Salgueiro abrem inscrições para cursos profissionalizantes gratuitos.
1: É o melhor de tudo. As prefeituras dos municípios de Granito, na região da Araripe e Salgueiro, no sertão, né, também estão com inscrições abertas para os cursos profissionalizantes. As inscrições para ambos os municípios vão de ontem, né, começaram ontem, segunda-feira dia 11, até a próxima sexta-feira dia 15. Em Granito, Chico César, estão sendo ofertados os cursos de oportunidades de negócios de 2 a 4 de junho, artesanato em couro e peles de animais de 6 a 10 de junho e ética nas relações de trabalho nos dias 11 e 12 de junho. As formações serão realizadas durante todo o dia e contarão com almoço no local. As inscrições devem ser realizadas presencialmente na sala do empreendedor das 9 às 14 horas. E lembrando que é necessário apresentar RG, CPF, comprovante de residência, e-mail e também telefone.
0: Pois é, e você sabe fazer aquela canjica pamonha? Pois ó, em Salgueiro, a capacitação ofertada é de culinária junina, que visa proporcionar geração aí de renda durante os festejos juninos. As aulas serão realizadas de 18 a 22 de maio no Centro de Convocação, aliás, no Centro de Vocação Tecnológico, que é o CVT, e os participantes aprenderão aí, né, a produzir pratos como pamonha, canjica e pé de moleque. As inscrições devem ser feitas na sede da Secretaria de Desenvolvimento Econômico, localizada aí na rua Arcôncio Vieira, 129, no bairro Nossa Senhora das Graças. É preciso, viu, levar RG, CPF, histórico escolar e comprovante de residência.
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0: Agência do Trabalho oferece vagas de emprego no Araripe.
1: É, Chico, a Agência do Trabalho de Pernambuco divulgou as vagas de emprego disponibilizadas para o sertão de Pernambuco nessa terça-feira 12. Lembrando que as oportunidades são atualizadas diariamente. Os interessados nas oportunidades podem entrar em contato com a CDEP através da internet ou na nossa região. Basta ir até a Agência do Trabalho, que funciona sempre de segunda a sexta-feira em horário comercial.
0: É verdade, Ana. Vagas a gente tem aí, diz aí, Ana.
1: Olha, tem uma vaga de ajudante de pasteleiro, ensino médio completo, 6 meses de experiência, não informa salário. Uma vaga de auxiliar de confeiteiro, ensino médio completo, 6 meses de experiência, não informa salário. Uma vaga para auxiliar de limpeza, fundamental completo, não exige experiência, também não informa salário. 7 vagas para auxiliar de produção, fundamental completo, não exige experiência, também não informa salário. Tem mais uma vaga para confeiteiro, médio completo, 6 meses de experiência, não informa salário. 2 vagas para pedreiro, não exige experiência, 6 meses, né? Ou melhor, não exige escolaridade, 6 meses de experiência, não informa salário. E 1 vaga para servente de obras, não exige, né, escolaridade, também não exige experiência, não informa salário, mas essa vaga é exclusiva para pessoa com deficiência. Se interessou, tem o telefone.
0: O telefone é 87-3873-8381. Repetindo, 87-3873-8381.
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1: Liberal agora, meio-dia, mais 49 minutos.
0: 12 horas, 49 minutos. Repetindo, Ana, a gente traz agora em destaque o terceiro seminário da construção civil do Araripe.
1: É, Chico César, vai acontecer amanhã, dia 13 de maio, às 8h30 da manhã. Amanhã, né, no auditório do CREA, né, aqui de Pernambuco, na inspetoria de Araripina. E a programação é o seguinte, Chico César, das 8 às 9 da manhã vai ter o credenciamento, coffee break e também o networking, né, das 9h às 9h20, vai ter a abertura do terceiro seminário da construção civil do Araripe. Das 9h20

0: 20 às 9h50, o PIN na gestão integrada de projetos, que é a definição da parte documentada e o uso também da BIM na execução de planejamentos, das 10 às 10h30, gestão do FAP e do RAT como ferramenta de planejamento na construção civil, das 10h40 às 11h10, vai ter atendimento à norma de desempenho, uma realidade na indústria da construção imobiliária, e das 11h20 ao meio-dia, painel de debates, tendo um encerramento ali por volta de 12h20 às 12h30 da manhã. Lembrando, né, que é o terceiro seminário da construção civil do Araripe, amanhã começando 8h30 da manhã no auditório do CREA, na Inspetoria de Araripina. Se alguém se interessa, né, em participar, lembrando que esse evento ele é gratuito, né? Um evento gratuito, né? O terceiro seminário da construção civil no Araripe e acontecerá na sede do CREA, lá na cidade de Araripina. Então, você se interessou, quer fazer sua inscrição, entre em contato com a fiep.org.br. Vai lá no site fiep.org.br para participar também desse seminário.
1: Importantíssimo. Né, para você que quer realmente, vamos dizer assim, se requalificar ou se qualificar, né, Ana?
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1: Agora 12h50.
0: Meio-dia e 50 minutos. A gente vai pro intervalo e volta já com Ronda 99.
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4: Meio-dia e 56 minutos.
3: 12:56.
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3: É o Ronda que está no ar. O homem é preso transportando 30 quilos de maconha no porta-malas de carro.
4: Uma ação integrada entre a Delegacia de Polícia de Repreensão ao Narcotráfico e o 5º Batalhão de Polícia Militar prendeu um homem por tráfico de drogas na noite de ontem, segunda-feira, na ponte Presidente Dutra, que liga as cidades de Petrolina, em Pernambuco, e Juazeiro, na Bahia. Os policiais realizaram uma barreira e abordaram o veículo conduzido pelo suspeito.
3: E dentro do porta-malas foram encontrados diversos sacos plásticos que totalizavam aí aproximadamente 30 quilos de maconha, flor chilena tipo 1. A droga apreendida está avaliada em R$ 300 mil. O suspeito foi conduzido à delegacia, onde foi lavrado em um auto de prisão em flagrante. Ele deve ser submetido à audiência de custódia.
4: E a apreensão da droga foi realizada após um trabalho de investigação que apontava que o suspeito vinha realizando transporte de entorpecentes entre as cidades de Petrolina e Juazeiro. Diante disso, os policiais civis passaram a fazer o acompanhamento do suspeito, resultando na prisão em flagrante.
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3: E motociclista morre em acidente na BR-407 em Afrânio.
4: Olha, o motociclista morreu no sábado, no quilômetro 44 da BR-407 em Afrânio, no sertão de Pernambuco. De acordo com a Polícia Rodoviária Federal, houve uma colisão traseira entre duas motocicletas. Em seguida, o condutor que vinha atrás caiu na contramão e foi atropelado por um carro que seguia no sentido contrário. Ele faleceu no local. O condutor da outra motocicleta saiu do local antes da chegada da viatura.
3: E segundo a Polícia Rodoviária Rodoviária Federal, após atropelar o motociclista, o motorista do carro perdeu o controle do veículo, que caiu de uma ribanceira com cerca aí de 6 metros de altura. O motorista não se feriu e o teste do bafômetro deu resultado normal. Após o acidente, um caminhão aí acabou arrastando a motocicleta que ficou na via. O motorista do caminhão também saiu do local antes da chegada da viatura. A Polícia Civil informou que vai investigar o caso.
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4: Libera FM, agora 12:58.
3: 12:58.
4: Lembrando que mais notícias policiais, mais informações, você vai saber amanhã às 7:30 da manhã na nossa primeira edição do Jornal da Liberal, mas desde já agradecer a todos pelo carinho e também pela audiência no nosso jornalismo.
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3: E assim chegamos ao final da segunda edição do Jornal da Liberal desta terça-feira, 12 de maio de 2026, pela 99,5, Rádio Liberal FM.
4: Sede Pubi, Rua da Matriz, número 50, primeiro andar no centro.
3: Sucursal em Ouricuri, Avenida Fernando Bezerra, 419, primeiro andar centro.
4: Uma produção do Departamento de Jornalismo da Rádio Liberal FM.
3: Com direção geral de Neto Rodrigues.
4: Direção de programação, doutora Lorena Kelly.
3: Amanhã às 7:30 da manhã você acompanha o Jornal da Liberal em sua primeira edição.
4: Ao meio-dia também estaremos de volta, Jornal da Liberal, segunda edição.
3: São essa que teve a apresentação de Ana Paula Freitas.
4: E também do Chico César.
3: Na sequência vem Antônio Carlos no debate bola.
4: Obrigada a todos pela sintonia, uma ótima tarde e até amanhã, se Deus quiser.

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você muito boa tarde. Boa tarde para você sintonizado na Rádio Liberal. Hoje, terça-feira, 12 de maio de 2026. Começando por aqui pela 99,5, mais uma edição do seu Debate Bola, que traz todas as novidades do futebol nessas últimas horas no Brasil e no mundo, com a apresentação de Antônio Carlos. E vamos aos principais destaques de hoje.

0: Copa do Brasil volta hoje com duelos decisivos. A lista da seleção brasileira é lançada por Carlo Ancelotti e tem Neymar como um dos nomes preferidos. Reagir à provável ausência na playlist da seleção brasileira de alguns nomes não citados por Carlo Ancelotti. Tudo isso e muito mais aqui na sua revista eletrônica esportiva de todos os dias. A partir de agora, começa o seu debate bola de terça-feira aqui pela 99,5.
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0: Muito boa tarde, meninos e meninas que gostam do bom futebol. A partir de agora, nós estamos chegando com o seu debate bola de terça-feira com muitas novidades, muita coisa boa por aqui. Vamos falar de seleção brasileira também, meus amigos, porque é só polêmica, só polêmica. CBF não tem um dia de paz. Declarações do Casemiro sobre Endrick tomaram o mundo com uma pancada e você vai saber o alvo dessa polêmica. Vamos falar também de Neymar, pois ele está na pré-lista do Carlo Ancelotti para a seleção brasileira para a Copa do Mundo. Fique ligado, porque já na próxima segunda-feira tem a lista final e você acompanha aqui no seu debate bola. Nós vamos um rápido bloco comercial e dentro de instantes nós estaremos de volta com tudo isso e muito mais aqui na sua revista eletrônica esportiva de todos os dias. O seu debate com a sua participação pelo nosso WhatsApp 964567-72. Participa, manda mensagem para quem você quiser, manda aquela mensagem de texto, também mensagem de áudio e nós vamos estar trazendo aqui no nosso debate bola. E claro, com a sua participação e comentando sobre os jogos e muito mais vai acontecer aqui no seu debate bola. Não sai daí, eu volto já já.
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0: Já estamos de volta com o seu debate bola de hoje. E vamos para as nossas notícias de hoje no que acontece no mundo do futebol. E claro, você acompanha aqui no nosso programa, porque foi lançado aí a pré-lista do Carlo Ancelotti para a convocação da seleção brasileira. Aqui, deixa eu ver, são 52 nomes, se eu não me engano, ao total desses, apenas 22, 23 irão para a Copa do Mundo. Antes da estreia da Copa, no dia 13 de junho, dia de Santo Antônio, diante do Marrocos, o Brasil vai ter dois amistosos. Dia 31 de maio contra o Panamá e 6 de junho frente ao Egito. No Mundial, o time comandado por Carlo Ancelotti ainda vai encarar Haiti e Escócia. O goleiro Alisson deve estar entre os convocados para a Copa do Mundo, porém está lesionado, está se recuperando. Confira agora a lista, a pré-lista da seleção brasileira para a Copa do Mundo 2026. Gente, essa é uma pré-lista, né? São os nomes que, dentre esses, Carlo Ancelotti vai tirar os seus 23 comandados para a seleção brasileira para ir ao Mundial 2026, que acontecerá nos Estados Unidos, Canadá, também México. Aí tem alguns jogos por lá, vamos saber direitinho, tá? Mas esses vai ser desses que vai tirar a lista oficial, né? São 26 jogadores, né? A lista final são 26 jogadores, a pré-lista de até 55 nomes enviada previamente. E os nomes enviados previamente, presta atenção, vê se algum favorito seu está nessa lista do Mundial. Presta atenção. Os goleiros que estão na pré-lista são Alisson do Liverpool, Ederson do Fenerbahçe, Bento do Al-Nassr, Hugo Souza do Corinthians, o John do Nottingham Forest e Carlos Miguel do Palmeiras. Os zagueiros é o Marquinhos do PSG, Thiago Silva do Porto, Gabriel Magalhães do Arsenal, Bremer da Juventus, Léo Pereira do Flamengo, Ibanez do Awashi, Alexandro do Lille da França, Fabrício Bruno do Cruzeiro, Beraldo do PSG, Vitor Reis do Girona, Murilo do Nottingham Forest. Nomes importantes nessa pré-lista, né? Por exemplo, o do Murilo, já faz algum tempo que vem sendo muito bem, vem tendo boas temporadas na Inglaterra e não aparece uma convocação. Apareceu uma vez naquele desastre que foi contra a Argentina e depois não apareceu mais. Então, o Murilo é uma das novidades. Os laterais direitos que estão na pré-lista é Wesley da Roma, Danilo do Flamengo, Paulo Henrique do Vasco e Vitinho do Botafogo. É uma pré-lista, viu, meus amigos? É uma pré-lista, mas depois nós vamos comentar sobre isso, né? Laterais esquerdos, tem aí na pré-lista Alexandro do Flamengo, Douglas Santos do Zenit, Luciano Juba do Bahia, Caio Henrique do Mônaco, Kaique do Cruzeiro, Carlos Augusto da Inter de Milão, Itália. Esses são os nomes aí da pré-lista para laterais esquerdos. Os meio-campistas: Casemiro do Manchester United, Bruno Guimarães do Newcastle, Fabinho do Al-Ittihad, André Santos do Chelsea, Danilo do Botafogo, Lucas Paquetá do Flamengo, Gabriel Sara do Galatasaray da Turquia, João Gomes do Wolverhampton, Andreas Pereira do Palmeiras, Joelinton do Newcastle e Gerson do Cruzeiro. E também o Matheus Pereira do Cruzeiro. Os atacantes nessa pré-lista, que é uma lista maior: Vini Júnior do Real Madrid, Rafinha do Barcelona, Matheus Cunha do Manchester United, Luiz Henrique do Zenit, Gabriel Martinelli do Arsenal, João Pedro do Chelsea, Neymar do Santos, Endrick do Lyon, Rayan do Bournemouth e Anthony do Real Betis, Igor Thiago do Brentford, Pedro do Flamengo, Richarlison do Tottenham, Igor Jesus do Nottingham Forest e Caio Jorge do Cruzeiro. Esses são os nomes da pré-lista. Nesses nomes aqui, quais vocês acreditam que vão estar na Copa do Mundo? Qual, na sua opinião, são nomes que estarão aí na Copa do Mundo? Vamos ligar para os nossos ouvintes? Vamos tentar e falar com os nossos ouvintes. O que é que você achou da pré-lista? Nós vamos ligar para um dos nossos ouvintes, vamos falar com ele e perguntar qual desses você acha que vai estar na pré-lista. Vamos tentar qual deles. Vamos falar com os nossos ouvintes, vamos ligar para um dos nossos ouvintes aqui também do nosso programa Debate Bola. Você participa já, acompanha conosco. Boa tarde, senhor Júlio César.
1: Boa tarde.
0: Olha, cuidado com suas palavras, você tá ao vivo, viu? Mantenha-se comportado, por favor. Mantenha-se comportado, tá?
1: Sim.
0: Aqui nem é aquela bagunça,
1: pois
0: não,
1: fala.
0: Viu? Aqui é um programa da Família Popular Brasileira, viu?
1: Tá certo.
0: Olha só, Júlio, aqui na pré-lista nós tivemos aí alguns nomes e eu vou dizer a você quais são os nomes e você vai me dizer quais você acredita que já estão convocados, ok?
1: Tá certo, conta aí a lista.
0: Vamos lá, olha só, na pré-lista da seleção brasileira, Carlo Ancelotti para goleiros, ele mandou Alisson do Liverpool, Ederson do Fenerbahçe, Bento do Al Nassr, Hugo Souza do nosso Corinthians, John do Nottingham Forest e Carlos Miguel do Palmeiras. Júlio César, na sua opinião, qual desses já está garantido na Copa do Mundo?
1: Alisson
0: é o primeiro. Segundo?
1: Segundo, eu levaria Bento.
0: Bento do Al Nassr.
1: E
0: o terceiro?
1: Hugo Souza.
0: Pronto. Na sua opinião, os goleiros que iriam à Copa, Alisson do Liverpool, Bento do Al Nassr e Hugo Souza do Corinthians. Beleza. Eu também acredito que o Alisson vai para a Copa. Eu só tenho dúvida entre o Bento e o Ederson, viu? Ainda acho que ele vai preferir o Ederson. Acredito. Mas também acredito que o Hugo Souza vá à Copa, né? Já foi convocado algumas vezes, já entrou titular, por mais que não tenha feito muita coisa, mas eu acredito que vai esses três, na minha opinião. Nos zagueiros, meu amigo Júlio César, tem Marquinhos do PSG, Thiago Silva do Porto, Gabriel Magalhães do Arsenal, Bremer da Juventus, Léo Pereira do Flamengo, Ibanez do Al-Arshi, Alexandre do Lille, Fabrício Bruno do Cruzeiro e Beraldo do PSG, Vitor Reis do Girona e Murilo do Nottingham Forest. Qual desses você acredita que vá para a Copa?
1: Primeiro, totalmente sustentável, levar o Fabrício Bruno para a Copa do Mundo.
0: Marquinhos é de certeza?
1: Marquinhos é de certeza, ele já adiantou que é. E Danilo também, ele já adiantou que vai ser um dos novos defensores. E ele vai usar desse recurso, de usar laterais para jogar de zagueiro, como ele sempre usou no Real Madrid.
0: Sim.
1: E também no Milan, quando ele trabalhava. Eu levaria. Leva quatro, no caso, né?
0: Sim.
1: Eu levaria Marquinhos. Alexander é um bom recurso. Léo Pereira.
0: Nada do coração, né?
1: Não. E qual foi as outras opções?
0: Tem Gabriel Magalhães do Arsenal, Thiago Silva do Porto, o Ibanez, Alexandre, você já falou, né? Fabrício Bruno do Cruzeiro, Beraldo do PSG, Vitor Reis e Murilo.
1: Não, então eu levaria. É o do Arsenal, né?
0: Gabriel Magalhães,
1: Tem muito recurso ele.
0: Você falou três.
1: Três e Alexandre, Gabriel Magalhães, Thiago Silva pela experiência. Vai ser uma Copa que vai exigir muito.
0: Eu mudaria, tá? Eu acho que eu levaria tranquilo o Marquinhos. Muito bom zagueiro, tem que estar na Copa do Mundo pela liderança e tudo mais. Gabriel Magalhães ainda penso ainda, mas levaria agora. 100 vezes eu levaria o Murilo do Nottingham Forest, tá? Porque é um zagueiro que vem se destacando muito nos últimos anos e com poucas chances na seleção, né? Eu vejo uma convocação absurda, que eu não vejo recurso para isso, e chamam, por exemplo, Fabrício Bruno. Eu não vejo mérito total pro Fabrício Bruno ser convocado pela seleção brasileira, né? Mas levaria Murilo, Gabriel Magalhães, Marquinhos e, olha, pelo recurso também eu levaria o Alexandre do Lille, viu? Acho um zagueiro espetacular que pode ser também readaptado em outras posições, né? Na lateral direita, meu amigo Júlio César, temos poucos nomes. Wesley, Danilo, Paulo Henrique do Vasco e Vitinho do Botafogo. Quem você levaria? Levaria os quatro?
1: Pelo cacife de Europa, eu levaria o Wesley. Mas ele já vai garantir que vai levar o Alexandre, não adianta não.
0: E agora,
1: já é garantido.
0: Lateral direito tem essas quatro opções, né? O Wesley, o Danilo do Flamengo, Paulo Henrique do Vasco e Vitinho do Botafogo.
1: Eu acho que Alexandre já é garantido. Danilo já é garantido. Ele mesmo afirmou, né?
0: Agora eu não levaria, viu?
1: Eu também não levaria.
0: Eu acho que um jogador que é reserva do seu time, como é que vai pra uma Copa do Mundo, cara?
1: Ele não consegue desempenhar 90 minutos bem, não.
0: Paulo Henrique já viveu uma melhor fase no Vasco, né?
1: Já, baixou muito.
0: Vitinho do Botafogo também não entendo por que está na pré-lista.
1: É igual o Fabrício Bruno na pré-lista pra Copa do Mundo. Não tem por que estar lá.
0: Então, no caso, Wesley e Danilo.
1: O Danilo porque ele já vai levar, e o Wesley porque seria um recurso.
0: Olha, eu levaria o Wesley, e um que eu preferi que não está nessa lista é o William do Cruzeiro, viu? Muito bom jogador. Muito bom jogador, mas parece que não é muito bem observado, né? Como outros também não são. Na minha opinião, também, as laterais... de alguns times paulistas dá 10-0 nesses daqui, tá? Do próprio
1: Corinthians. Um dos melhores laterais do Brasil hoje não joga em nenhum time grande, que é o Reinaldo do Mirassol, né?
0: Sim. Mas ainda tem o Mateuzinho ou o Bidu, viu?
1: Não, aí é loucura.
0: Não, loucura não. Bidu merece uma convocação. É melhor do que o Léo Pereira, viu?
1: Não, aí é loucura. Lá na Europa só se fala nisso. Você chega lá e pergunta isso aí, Matheus Bidu, jogador do Corinthians, tá se destacando.
0: A grande coisa é a Europa. Fala nisso. Os nossos europeus não estão se destacando, meu amigo Júlio. Nós temos uma seleção de banco de reserva, meu amigo Júlio César, que só tá lá por conta que tá no clube da Europa. Lá na frente nós vamos falar de mais alguns. Na lateral esquerda temos Alexandre do Flamengo, Douglas Santos do Zenit, Luciano Juba do Bahia, Caio Henrique do Mônaco, Kaique do Cruzeiro e Carlos Augusto da Inter de Milão. Quem você levaria? Você pode levar só quatro aqui, né? Ou dois, né?
1: Dois. Eu acho que aí é um tal maior X. É na lateral esquerda da seleção. Porque, além de centroavante também, né?
0: Sim, sim.
1: porque ele está em dúvida entre levar um jogador que ele confia, que já trabalhou com ele, que ele vai levar de certeza, que é Alexandre, isso aí pode anotar, e outra opção que ele vai conseguir levar para conciliar. Eu acho que ele vai acabar optando por Carlos Augusto.
0: É, eu também acredito. Mas você levaria Carlos Augusto?
1: Levaria.
0: Pelos nomes também que apresentam, né? Pelos nomes que apresentam, não tem grandes opções, não.
1: É, exatamente. Esse é o X, porque as opções são poucas, limitadas.
0: Aí você vê também... na minha opinião também, acho que ele vai levar o Alexandre e também o Carlos Augusto. Mas eu acho que ele também tá de olho nesse Caio Henrique do Mônaco, viu? Bom jogador, mas...
1: Tá fazendo uma boa temporada.
0: Tá fazendo uma temporada até interessante. Mas que, eu acredito que ele vá com o Alexandre e Carlos Augusto. No meio campo tem Casemiro, do Manchester United, Bruno Guimarães, do Newcastle, Fabinho, do Al Ittihad, também Andrei Santos, do Chelsea, Danilo, do Botafogo, Lucas Paquetá, Gabriel Sara, do Galatasaray, João Gomes, do Wolverhampton, Andreas Pereira, do Palmeiras, Joelinton, do Newcastle, e Gerson, do Cruzeiro, e Matheus Pereira, do Cruzeiro. Quem você levaria, meu amigo Júlio César?
1: Casemiro, certeza. É o xerife que a seleção estava precisando. Bruno Guimarães, Paquetá, por uma questão de recursos, um jogo mais vertical, como ele sempre pede nos times dele, né?
0: Sim.
1: E ainda acima dos erros que teve quando em alguns jogos, não fez alguns amistosos, jogou tanto, Joelton, porque ele tem um poder físico muito bom e como a Copa do Mundo é basicamente um torneio, uma Copa rápida, exige muito fisicamente, ele tem esse recurso.
0: E o último?
1: Eu apostaria no Sara, porque é um garoto novo, ele não vai acarretar toda a responsabilidade no time. Talvez ele se solte durante o campeonato, porque também tem jogadores que se constroem durante a competição, né?
0: Sim. Agora eu acredito que ele vai levar o Casemiro, Bruno Guimarães e o Danilo. Danilo do Botafogo tá pedindo passagem há muito tempo. E eu acho que ele vai levar o Paquetá do Flamengo. Eu acho. Né?
1: Vai, eu também acho.
0: O Paquetá e também a última dúvida dele tá entre o Sara e o João Gomes. Eu, Antônio Carlos, levaria Casemiro, Bruno Guimarães, levaria o Danilo, não levaria Paquetá. Eu preferia, talvez é uma loucura, mas eu preferia levar o Gerson do Cruzeiro. Embora não esteja em grande fase, mas eu acho ele um volante meia muito bom, que consegue segurar bem a bola e achar bons espaços. E arriscaria talvez o Matheus Pereira, que, se você olhar bem, a seleção brasileira não tem um camisa 10 de ofício. Nós não temos um camisa 10 de ofício, né? Como já teve em outras Copas. Esse ano nós não temos um camisa 10 ofício mesmo, aquele camisa 10 de passe, de achar espaços e tudo mais. Talvez o Matheus Pereira seria uma boa, né? Essa seria a minha avaliação. Agora para atacantes, meu amigo Júlio César, quem você levaria?
1: Essa parte é complicada, mas a gente precisa de todo jeito, a gente precisa de um centroavante.
0: Pedro.
1: Tem que ter duas opções. Tem que ter um fixo e tem que ter um que vá oferecer um leque maior de jogadas, por exemplo. Eu levaria Pedro e João Pedro. A dupla. Parece até a dupla sertaneja, né?
0: Parece mesmo. Mas até
1: aí,
0: cantou.
1: Aí os pontas não tem erro, isso aí não tem erro.
0: Vini, Rafinha. Agora eu vou dizer uma coisa.
1: E se Estevão quer recuperar?
0: Mas o Estevão tá praticamente fora da Copa.
1: Se ele recuperasse, o nome seria ele. Mas é isso, mas a Rafinha tá jogando bola demais. Tá jogando muita bola.
0: Quem mais você levaria?
1: Rafinha. Tô na conta aqui, Rafinha. Vini Júnior, João Pedro, Pedro. Se fala muito em Anthony, mas eu ainda prefiro Martinelli, que é um bom ponto, ele consegue, é um jogador muito bom de segundo tempo, ele consegue imprimir muita intensidade quando sai pra jogar.
0: É. Mais alguém?
1: Acho que não. E é claro, né? O menino Ney, né? Que a seleção sem Neymar é complicado.
0: É. Eu também acho. Eu também acho.
1: Apesar de não conseguir imprimir uma série de jogos bom, ele ainda consegue. Ele ainda é um principal nome da seleção, é o melhor jogador da seleção nos últimos anos e ele tinha que estar na Copa do Mundo.
0: É, eu acho, minha opinião, eu levaria o Vini, o Rafinha, levaria o Luiz Henrique. Luiz Henrique, pra mim, ele joga demais. O Martinelli, acho que vou até ultrapassar. O João Pedro e o Ney. Neymar tem aqui. E levaria também o Endrick, viu? Pra mim, eu acho o Endrick um jogador excepcional. Acho um jogador que ele tem força, tem também o intuito, né, daquele jogador que não perde uma bola. Eu acho que a seleção precisa muito disso, né? Claro, precisa ser trabalhado, mas eu acho que o Endrick já deve estar até entre os 26. Minha opinião.
1: Sim, com certeza.
0: Já deve estar entre os 26.
1: É, mas tem um detalhe. Eu odeio o Palmeiras, Antônio Carlos.
0: Eu também, né? Mas fazer o quê, né? Eu também, mas fazer o quê, né?
1: Mas é isso mesmo. Eu acho que na questão do ataque ele não vai ter tanto problema pra escolher, não. Ele tem mais opção, né? Apesar dos desfalques.
0: Mas vai ficar longe dessa lista dele levar, porque eu tenho certeza que ele vai levar o Richarlison.
1: Ah, meu Deus do céu.
0: Richarlison, acho que é um nome certo. Eu acho que mas outro nome certo dele levar, possivelmente, é o Igor Jesus. Acredito que ele vai levar o Igor Jesus.
1: E ele tem um bom rendimento também. Não
0: tem,
1: dizer,
0: tem um
1: não
0: bom rendimento. O João Pedro é nome certo. O Martinelli é nome certo. Rafinha e Vini nem se fala.
1: Nem se fala, são as duas estrelas da seleção.
0: São os dois já garantidos na Copa. E o Neymar, eu acredito que ele leve o Neymar.
1: Eu ainda tô na fé que ele vai levar o Neymar.
0: Eu acredito que ele leve o Neymar. Se não levar o Neymar para essa Copa do Mundo, amigos aqui ouvintes do nosso programa, pode ter certeza, a comoção nacional vai ser igual com o Romário, viu?
1: Ó, que eu estou exato, dizendo. Já ia dizer.
0: Vai ser a mesma comoção que Romário não foi para 98 e não foi para 2002. Então é a mesma, vai ser uma comoção nacional muito parecida com essa, viu?
1: Só que se não levar, pelo menos que seja igual ao dormidor, né?
0: É. Se bem que o Neymar também foi quem se próprio sabotou, né?
1: É, ele dá um jeitinho de se sabotar.
0: Meu amigo Júlio César, a gente agradece a participação e vamos ver, se acertar, ganha um bolão, viu?
1: Vai dar certo.
0: Valeu, Júlio César, que o único valeu, defeito é ser flamenguista que veste camisa do São Paulo. O Júlio César não tem
1: a
0: isso.
1: A maior qualidade.
0: Meu Deus do céu.
1: Mas eu sou solidário, se preocupe, esse ano ainda vou ser solidário com o Corinthians também. Vou usar a camisa pra ver se vocês não caem esse ano.
0: Não, a gente não precisa desse tipo de ajuda, não, viu? Isso não é ajuda, isso é aigoro. Tá? Eu vou lhe dar uma camisa do Corinthians pra você se divulgar também, viu?
1: Tá certo.
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1: É, meus amigos, aqui funciona assim. Você é o nosso comentarista. A partir de hoje, os nossos ouvintes vão estar participando conosco, comentando aqui na 99,5, tá bom? Olha, quero mandar um abraço pra toda a turma ouvindo o nosso programa. Lembrei que eu tinha esquecido o nome ontem. Olha, quero mandar um abraço, sabe pra quem? Meu amigo Toby, rapaz. O Toby, ele escuta o nosso programa diretamente. Ó, Toby, você, eu acho. Não sei se é porque seu filho é palmeirense, mas você tem cara de palmeirense. Se não for, deve ser flamenguista. Mas Deus ajude que seja corintiano. Eita, menino, mandando um abraço também pra toda a turma. Alô, meu amigo Bug. Você tá bem, Palmeiras tá tranquilo, né? Tá tudo na santa paz, é, rapaz. Quero mandar um abraço pro meu amigo Valdir, né? Valdizão, você me abandonou, mas é assim mesmo, viu? Acontece. Mandar um abraço pra todo mundo lá no... nas minerações, nos ouvindo, né? Na mineração Puluca. Um abraço. Meu amigo Giliardi, sempre ouvindo o nosso programa. Olha, quem descobrir quem é carequinha aí na mineração Puluca, viu? Se acalme. Não vamos fazer desavenças, não vamos. Um abraço, meu amigo Carequinha, todo mundo ouvindo a gente lá na Mineração Puluca, também lá no Gesso América, um abraço. Mandando um abraço também para todo mundo que nos escuta lá na Mineração Siqueira, um abraço a todos os nossos ouvintes. E você acha que só quem nos escuta é os rapazes? Olha, um abraço para dona Creuza, lá, acho que Lagoa da Loura, eu acho que é. Um abraço, dona Creuza, um abraço, obrigado pelo carinho da audiência. Dona Mariosa, é, um abraço. Dona Francisca também, nos escutando, obrigado pelo carinho. E também seu esposo, seu Zé, né? Seu Zé, um abraço pro senhor, obrigado pelo carinho. Sem mais delongas, Antônio Carlos, puxa o carro, Antônio Carlos, vamos embora.
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0: 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A todos uma ótima tarde e até amanhã, se Deus quiser. Valeu, gente. 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
1: 1:59.

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1: Bora lá, meu povo bonito, começar essa tarde daquele jeito que só a gente sabe fazer. Como você já sabe, tá começando o Conexão Liberal aqui pela sua, pela minha, pela nossa 99,5. Povo, hoje é terça-feira, dia 12 de maio de 2026. Desejo pra você uma ótima tarde. Sintam-se abraçados por mim. Não me conhece? Muito prazer. Me chamo Nayara do Carmo e te faço companhia a partir de agora nesse programa top demais que fica ainda melhor com você participando no LiveZap 879-9645-6772. Eu quero que você mande a sua mensagem de texto, a sua mensagem de voz. Converse aqui comigo. Vamos ter um bate-papo gostoso nessa tarde? Bora esquecer todos os problemas e só aproveitar a vida como deve ser feito, porque agora a gente começa ao som deles, Xande Avião e Gustavo Lima. Boa tarde.
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0: com o DNA do Mato.
1: Essa mulher de vacajada ali,
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3: Zé Vaqueiro, Wesley Safadão e Natan, DNA do Mato. Teve também Marlos Viana, um feat com a Calcinha Preta. A gente combinava pra nós curtirmos nesse início de tarde. E é claro que agora tem participação dos nossos ouvintes. Muito boa tarde.
4: Boa tarde, Nayara. Aqui quem fala é o Tanguro de Cacima Nova. Nayara, eu gostaria de ouvir Bartão Galeno, o toca-fique do meu carro, para oferecer para minha esposa, para minha filha, para minhas netas, para meu neto. Oferecer também para minha amiga Francisca da Paz, na Vale do Meio, Amada Liberal, Rio Grande do Sítio Tudo, Ceará no Sítio Altinho, Heraldo na Serra da Matinha, seu Antônio Amanso na Andorinha, seu Juvanegue e para Pitubá na Serra da Pitombeira. E para todos que estão ouvindo essa rádio maravilhosa e para você que é o rotolocutor e tenha uma boa tarde, minha amiga.
3: Muito obrigada, meu amigo. Uma ótima tarde pra você também.
5: Ali na Nayara do Carmo, é sua amiga Ciana. Manda um alô pra meu pai, Chico Franga, minha filha Graziele, todos minha família, todos meus amigos, para Juvanilson, no Sítio Soturno, Pinto, na Pitombeira, Zé de Painha, no Brejo, e pra Amaro, da Liberal, e pra você, que é uma locutora, Bial, Macarrão, e Evani, e a música de Seu Desejo, pode ser qualquer uma, só pra curtir mesmo.
3: Tá certo, Ciano, um cheiro pra você, minha querida. Lenilson, lá do Sítio Queimadas, em Santa Cruz, já venerado também aqui conosco, pedindo música do Raça Negra, pra oferecer pra sua mãe, seu pai, a irmã Lindeilma, os irmãos, a galera aqui da Liberal, todos os ouvintes do Conexão e também pra mim. Muito obrigada, viu, Lenilson? Um abraço pra você, pra toda a sua família também. Daqui a pouquinho tem mais participação do ouvinte. Então vai mandando a sua mensagem, interagindo com a gente. E além da participação do ouvinte, vai ter Mundo dos Famosos pra você. E eu vou contar sobre uma confusão, gente. Uma confusão que aconteceu durante um show do Amado Batista, menino. Briga, menino. Briga feia. Mas já explico direitinho tudo o que aconteceu.

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1: Raça Negra!
2: Grupo Menos é Mais e Raça Negra. Teve também Seu Desejo, Daniel Almeida, Baby. Na Liberal FM, 2:38. Mandar um abraço para o Zenilton, lá na Serra do Mulungu, curtindo a nossa programação. E tem mensagem de voz chegando por aqui. Muito boa tarde.
3: E aí, boa tarde, Rádio Liberal. Queria mandá-lo para Líbia, mandá-lo para Easy. E a música hoje, vamos ouvir? Amado Batista, liga tudo e vem correndo. Eu olho aqui pro Bia. Boa tarde.
2: Pra você também, Eli. Uma ótima tarde. Tem mais mensagem de áudio?
4: Boa tarde, Nayara. Boa tarde a todos, faz parte da Liberal FM. Boa tarde para o Antônio Bruno, que é meu tio. Boa tarde para Ednilson, na Fazenda Aliás. Boa tarde para o Vaqueiro de Juarez, Lope 1. E para todos que estão ouvindo, eu, a música, Roberta Miranda, eu parei para pensar, que é Raimundo Ivanildo. Uma boa tarde a todos, faz parte da Liberal FM.
2: Tá certo, meu querido. Uma ótima tarde pra você, Raimundo. Agora bora de atualização do mundo dos famosos. Porque teve uma confusão, menino, no show do Amado Batista, lá na cidade de Tucumã, no interior do Pará. Um pouquinho longe daqui, mas ainda no Brasil. Então tá tudo certo. Olha só, Amado Batista tava lá se apresentando, tava comemorando seus 50 anos de carreira nesse show. E começou uma briga, minha gente, lá na plateia. Na plateia, o pessoal tava lá curtindo o show. Dois homens não se entenderam muito bem e chamaram a polícia. Começou lá a confusão, chegou a polícia. Quando viu, um dos homens ali que tava brigando pegou uma cadeira e deu na cara, gente, no rosto do policial. Vocês acreditam nisso? Meu Deus, provavelmente, não sei. Provavelmente ali no calor, da emoção, no calor do momento, nem percebeu que era um policial e tome na cara do policial, meu Deus. Ó, pra quem quer saber, o policial teve alguns ferimentos, coisa pouca, mas já tá bem. Os rapazes ali que estavam brigando, os dois homens que estavam brigando, foram levados pra delegacia e tudo mais. Agora imagina só, você tá ali fazendo seu serviço, trabalhando, e quando menos esperar, uma cadeirada no rosto. Meu Deus, não. Meu Deus, que esse policial deve ter ficado revoltado. É brincadeira, minha gente. E falando em festa, em confusão, eu quero saber o que você acha. Porque a maioria das pessoas aqui anda em festa, sabe muito bem como é. Tem aquele pessoal que vai pra curtir, tem aquele pessoal que vai pra beber. Tem uns que se animam um pouco mais e acaba gerando alguma confusão, alguma discussãozinha. E eu quero saber a sua opinião sobre festa. O que você acha dessas pessoas que vão pra festa, que bebem um pouco além da conta, acabam se alterando, arrumam uma confusão ali? O que você acha? Você acha que tem um limite? Você deve ir mais tranquilo? Tem que ir com o pensamento de, eu vou curtir, vou aproveitar o show, não quero confusão com ninguém? Ou você acha que às vezes acontece, você não tá esperando, mas quando vê, já aconteceu, já foi. Você já brigou em alguma festa? Conhece alguém que já brigou? Já foi em alguma festa que teve alguma confusão? Me conta. Libzap liberadíssimo, 879-9645-6772. Está acontecendo os festejos de Nossa Senhora Rainha da Paz, de 9 a 18 de maio, com o tema Jesus é a Nossa Paz. Hoje, terça-feira, dia 12 de maio, os noiteiros Antônia de Genival, Geovânia, Geolândia, Elinete, Gabriel, Hélio, Geniette, Raimunda, Irineu, Cícero Pereira, Marinalva, Cícero de Júlio, Almerinda, Luísa, Ana Paula, Xixico, Gonzaga, Bosco de Agostinho, Aldo do Bar, Gilca, Maria Pajeú, Zé Neto, Cícera de Douro, Daiana, Toinha de Joana e todos os seus familiares. O presidente será Padre Luciano, animação por conta do Coral Bom Jesus. E as comunidades convidadas Baixa Fria e São Bom Jesus da Lapa da Gameleira 1 e 2. A quermesse é por conta de todos os noiteiros e você também é convidado a fazer parte dos festejos em honra à Nossa Senhora Rainha da Paz do sítio Vanderlei.

0: Ele nascemos pra ser feliz. Teve também Marcos e Belucci, sonho de todo casal.
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0: Na Libera FM, agora 2:59.
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Hora do nosso baú da Liberal, trazendo uma música, gente, que a letra fala de alguém que tá sozinho dentro de um carro, ouvindo uma música que faz lembrar da pessoa amada. Quem nunca passou por essa situação? E enquanto tenta esquecer, acende um cigarro, pensa no passado, vê ali, encontra um lencinho esquecido no porta-luvas, que nesse lencinho tem o nome dos dois bordado, a coisa mais linda. É um objeto pequeno, mas que carrega muita lembrança. E tentando seguir em frente, ele percebe que não consegue, que a cada dia que passa, ama ainda mais. Lá do ano de 1978, eu quero ver se você lembra dessa aqui.

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1: Libera FM, 3 horas e 14 minutos. Boa tarde. Ana!

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1: Esse foi o som do Tarcísio do Acordeon, meu desejo. Teve também Caninani, Solange Almeida, Esquema Fiel. E bora de participação dos nossos ouvintes. Boa tarde.
2: Olá, boa tarde, minha amiga. Na Era do Carmo sou eu, Pinto do Bar, Serra da Pintobeira. Tô passando para nos pedir uma música de Mala Sem Alça. Pode oferecer para nossa amiga Sérgio Bigode Serrolândia, nossa amiga Ciana Franga no Cito. Cito Princípio, né? Parece lá em perto de Olho d'Água, né? Antônio Bruno e Cacimba Nova, Sérgio Martins e toda a família, Cito Milhão, Heraldo, na Serra da Matinha, Amaro, Márcio Baldocó, nosso amigo Neto de Arcanjo, que está aqui no Bar do Pinto, exatamente. E toda a minha família, nosso amigo Antônio de Souza em Serrolândia, nosso amigo Bilo, nosso amigo Cândido, a esposa dele aí no posto João Henriques, né? E são clientes da Rádio Liberal também, né? São muito ouvintes, né? E para nosso pessoal do depósito aí de Serrolândia, Noca, né? Na pessoa de Noca, nosso amigo. Pessoal da oficina aí, Finado Bascui, né? A pessoa de Nael, né? Nosso amigo Zé de Painha, Cachorrão do Brega. Enfim, para toda a galera que acompanha essa Rádio Liberal FM, para você que é um excelente locutor. Tenha uma boa tarde, né, Era?
1: Muito obrigado, uma ótima tarde para você também, meu amigo. O Raimundo Marcos lá no sítio Jacu, em Bodocó, pedindo música do Flávio Leandro para oferecer para sua mãe, Dona Iracema, para mim e todo mundo que tá curtindo o programa.
3: Boa tarde, Nayara.
1: Boa tarde.
3: Boa tarde, música de Meu Desejo aí. Nós vaqueiramos aqui no Lopo. É de Edmilson aqui do Lopo. Raimundo, Murilo, Matheus, Vitor lá da Estaca. Para todos que te reúnem nessa rádio maravilhosa e para você. Você é ótima locutora.
1: Valeu, Edmilson. Um abraço pra você, pra toda essa galera boa curtindo a nossa programação. Daqui a pouco tem mais mensagem do ouvinte aqui no meu, no seu, no nosso Conexão Liberal.
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1: Oportunidade de emprego em Ipubi. 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
1: Boa tarde, Nayara. Quem fala aqui é Chapolin do Sítio Croatá. Gostaria que você colocasse uma música pra mim de Mala Sem Alça. Pode ser qualquer uma, pra me oferecer aqui pra meus quatro filhos, meu genro menor, minha esposa, meu neto Jean Lucas, minha netinha Maitê, pra Amado da Liberal, meu sogro, minha sogra. Oferecer também pra meu amigo Joel lá no Sítio Massapê e família. E principalmente pra você, que é uma ótima locutora. Uma boa tarde.
2: Uma ótima tarde pra você.

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0: Ser humano grandioso esse aqui, ó. Ser humano do tamanho do mundo. Obrigado, meu irmão. Deus te guie.
1: Eu que agradeço. Quando eu falei que Deus sabe o que faz, porque o povo cantando ficou mais bonito.
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3: Flávio Leandro e Luiz Fidelis, se lembra, teve também Luan Santana, Deus é muito bom, e agora tem participação dos ouvintes.
4: Boa tarde, Nayara do Carmo, aqui é o Gaguinho de Santa Cruz, na Tucaia, na sintonia. Nayara, passa aí o sucesso aí de Roger e Sangues Boy, só no Balanço, Balanço, você? Ofereço para a nossa amiga Negona, que tá na sintonia, Amaro, Heraldo da Matina, Nego Nota Carroceiro, meu amigo Raimundo na Lagoa Nova, e a todos que estão na Tucaia, na sintonia. Gaguinho de Santa Cruz, da Venerada. Boa tarde, boa tarde.
3: Valeu, Gaguinho. Um abraço para você e toda a galera de Santa Cruz, da Venerada também. Tem o Mazinho do Sítio de Fora pedindo música do Pablo, só pra curtir. E também tem mais mensagem de áudio.
5: Boa tarde, Nayara. Gostaria de pedir uma música. Aqui é São Freire da Vaz no meio. Gostaria de pedir Tupi de Raiva. Top 10.
3: Tá certo, menino. O negócio tá bom, viu? A rádio alta aí, menino. O somzinho do rádio, ó. Top demais. Um abraço pra você, minha linda. É a Francileide curtindo a nossa programação. E olha só, deixa eu ver aqui. Teve gente que fez Cidade Nova ontem e também hoje, viu? São os irmãos. Ontem foi o irmão da Neidinha Caetano lá do sítio

deixar baixinho, hein? Deixa a galera cantar comigo. Alguém está dizendo, me faz lembrar você.

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1: 3:58.
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0: Agora, 16 horas mais um minuto, boa tarde.
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0: Simbora!
4: Paulo Everardo.
0: A partir de agora, pela minha, pela sua, pela nossa Rádio Liberal FM 99,5. É, às 18 horas, sim, o melhor do forró e forró das antigas. Pra você que tá aí do outro lado, tá de bem com a vida, tá feliz. Tá curtindo a melhor programação. Show! É, hoje já é terça-feira. Já foi aí o primeiro dia útil da semana. Pra quem tá no trabalho, pra quem já tá em casa. Bom demais saber que você está curtindo a nossa programação. Então vamos nessa com muita coisa boa para você. E para começar bem, a gente começa com Limão com Mel. Deixa o tempo passar.
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0: Ela mesma, viu? Ângela Espíndola.
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0: Oi, som, alô, você que curtiu aí, nada mais, nada menos do que meu xodó de Pernambuco, malvada aqui no Forró das Antigas. Vem me deixa louca com ela, a saudosa Paulinha Abelha. Limão com mel, e a música Deixa o Tempo Passar, pra gente começar bem demais. É super tarde aqui na melhor programação 99. Super tarde não, final de tarde, né? Começar o seu final de tarde aqui no Forró da Liberal. Manda um alô pro meu amigo Valdemir. Alô, Valdemir, tá trabalhando aí com a turma aí no sítio, né? Do saudoso Valdomiro. Estão trabalhando aí, limpando tudo aí, né? Deixando tudo nos trinques também. Tá o Ilano, também o Berto Bamba, né? A turma que tá aí trabalhando, né, Valdemir? E curtindo aí a nossa programação. Obrigado aí pelo carinho da sintonia. Muito obrigado. Vem muita coisa boa ainda pra gente. Alô, Amário, tá curtindo a programação. Ó, e atenção, atenção, ó. Oportunidade de emprego em Ipubi, ó. A AFAGO, Assistência Familiar Anjo da Guarda, está contratando colaborador ou colaboradora para trabalhar em meio período na função de recepcionista em caixa. Se você é comunicativo, responsável e está em busca de uma oportunidade de trabalho, essa pode ser a sua chance. Os interessados devem entrar em contato pelos números 879-98130110 ou 981296554. AFAGO, Assistência Familiar Anjo da Guarda, valorizando pessoas e oferecendo oportunidades. Tá aí. E a gente segue aqui até às 18 horas.
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0: essa música estava estourada no último ano, que a festa de agosto era aqui na Praça Nilza Lins, viu? Essa música estourou na época, o último ano. Sessão de avião e aviões do forró, parei meu carro no sinal, meu conterra, meu céu, meu mar. Dá notícias com ela, Bete Nascimento e o Mastruz com Leite. Alô, Valdemir, deu olé na turma hoje, né? Também Valdemir tá aí no sítio aí com o Ilano, com o Berto Bamba. A turma tá trabalhando aí, puxando cobra os pés, né? Como diz aí, né? O ditado. É isso mesmo, meu amigo Valdemir, Valdemir do Bar. E curtindo a nossa programação. É, o bar do Valdemir, o bar da turma, bem legal, que se reúne lá. A turma fala de política, né, Valdemir? Fala de futebol, só não fala da vida alheia, né? Fica pau que o diga, né, Valdemir? Valeu, toda a turma legal aí curtindo a nossa programação. Obrigado pelo carinho. Até às 18 horas a gente segue com muita coisa boa pra você que curte o melhor do forró e forró das antigas. A gente vai a um rápido bloco comercial e eu volto já já com muito mais. Não sai daí.
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3: 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Voltamos.

0: My Love, My Love, isso é Moleca Sem Vergonha, Noda de Caju, eu juro, pintou Tropicália 2 em 1, Flertz com Estilos, aqui na melhor programação. Mandou um alô pra Silvana, na Serra do Brejo, pediu Aviões, daqui a pouco a gente toca mais uma do Aviões do Forró pra você, tá certo? Silvana, Serra do Brejo, também aqui o Eduardo Santana lá no Videl, daqui a pouquinho a gente toca a Rainha do Forró, Eliane, quem é ele? Pra você que tá curtindo a nossa programação, obrigado pelo carinho da sintonia, até às 18 horas tem Forró da Liberó e Forró das Antigas. Vamos a um bloco comercial e já já a gente volta com muito mais. É Rapidez, não sai daí, tá?
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1: Marcelo

0: beijinho, dá beijinho, dá beijinho que passa. Esse é Aviões do Forró, dá beijinho que passa. Marcelo e Rayane, sofrendo em silêncio, chega mais, louca. Eliane é a rainha do forró. Quem é ele? Aqui na melhor programação 99,5 da nossa frente, só tem você, até às 18 horas, tocando o melhor do forró e forró das antigas, aqui na melhor. Então vamos a um bloco comercial, já já a gente volta, é Pai Bola, já já eu volto com muito mais aqui na melhor.
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0: É isso mesmo, é rápido demais, viu? É na hora. Em caldo de cana, né? Pontualmente 17 horas, vamos aqui abrir a última hora para você curtir muita música boa aqui no Forró da Liberal, Forró das Antigas, aqui diretamente da nossa central em Ipubi, Pernambuco, com sucursal em Uricuri, essa é a nossa Rádio Liberal FM. Vamos curtir mais músicas aqui na melhor, a gente traz um pupurri bem legal com ele, Vicente Neri, Cheiro de Menina.
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Aí pra você, Trap Dantes, Vadiar, que música legal, rapaz. Nunca mais a gente tinha tocado essa música, né? Meu vaqueiro, cara metade, minha metade, pupurri com mastruz, com leite, já nesse clima que tá chegando, né? O clima junino. Galego aboiador, grande galego aboiador, mulher ciumenta. E o pupurri legal aí com cheiro de menina em Vicente Neri aqui na melhor. Alô, Heraldo! Heraldo tá lá na Serra da Matinha, curtindo programação, mandando alô pra todo mundo da Serra da Matinha, o pessoal de Exu, toda a turma que curte a nossa programação. Ele pediu uma música aqui, a mulher foi embora e levou tudo. Eu acho que o nome da música não é isso, não. Não encontrei, não, viu? Da Mala Sem Alça. Mas vai tocar outra aqui, recordar lá o início lá da Mala Sem Alça. Com o Adriano, né? Quem gosta é meu amigo Paulinho Ferreira, né? Que tá sempre curtindo a nossa programação. Música do grande Zé Ramalho, Sinônimo.

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0: Aí, homenagem aí da banda Baby Som ao grande seringueiro que foi assassinado, né? O Chico Mendes. Ele que foi assassinado em 22 de dezembro de 1988 lá em Chapuri, no Acre, né? E hoje o IBAMA, né? ICMBio, Instituto Chico Mendes, em homenagem a ele, né? Liberal 99,5 na nossa frente, só tem você. Pintou muita música boa, muita música legal aqui na programação. Pintou Eliado Willio, que hoje já fez a, tá na dupla aí. Vamos arrebentar nesse São João aí com a Cátia Silene, Meu AP. Toca do Vale em seus efeitos, sacode, Tony Guerra e doutora Monique Pessoa, né? Hoje ela é grande odontóloga lá em Fortaleza, Monique Pessoa. Por muito tempo fez sucesso também na Farró Sacote. A gente tocou aí Mala Sem Alça lá no início da carreira, né? A Mala Sem Alça tocava muito vaneirão lá no início, após se tornar banda de forró romântico. E a gente tocou também aí pra você recordar aqui no Forró das Antigas. Vamos ao bloco comercial, já já a gente volta com a última sequência aqui do programa Forró da Liberal e Forró das Antigas, até às 18 horas com muita música boa pra você. Não sai daí, já já a gente volta.
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É isso aí, manda alô pra turma, alô Alan lá no Moraes, Francisca na Serra da Inveja, alô Heraldo, Serra da Matinha, toda a turma legal que se liga com a gente, e alô a Mário também, curtindo a programação, a você que curtiu aí desde o início, já pegou o programa pela metade, mas hoje ainda é terça-feira, né? Amanhã, sem sombra de dúvidas, estaremos aqui de volta, se assim o Criador nos permitir, a partir das 16 horas, com mais um programa Forró das Antigas e Forró da Liberal. Pra você curtir sempre as melhores. Entre as últimas, meu xodó de Pernambuco, solidão demais pra você.

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1: 6 horas.
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0: O anjo do Senhor anunciou a Maria, e ela concebeu do Espírito Santo. Ave Maria, cheia de graça, o Senhor é convosco. Bendita sois vós entre as mulheres, e bendito é o fruto do vosso ventre, Jesus. Santa Maria, Mãe de Deus, rogai por nós, pecadores, agora e na hora de nossa morte. Amém. Eis aqui a serva do Senhor, faça-se em mim segundo a vossa palavra. Ave Maria, cheia de graça, o Senhor é convosco. Bendita sois vós entre as mulheres, e bendito é o fruto do vosso ventre, Jesus. Santa Maria, Mãe de Deus, rogai por nós, pecadores, agora e na hora de nossa morte. Amém. E o Verbo divino se fez carne e habitou entre nós. Ave Maria, cheia de graça, o Senhor é convosco. Bendita sois vós entre as mulheres, e bendito é o fruto do vosso ventre, Jesus. Santa Maria, Mãe de Deus, rogai por nós, pecadores, agora e na hora de nossa morte. Amém. Rogai por nós, Santa Mãe de Deus, para que sejamos dignos das promessas de Cristo. Oremos. Infundi, Senhor, como vos pedimos, a vossa graça em nossas almas, para que nós, que pela anunciação do anjo, vimos ao conhecimento da encarnação de Jesus Cristo, vosso Filho, por sua paixão e morte, sejamos conduzidos à glória da ressurreição, pelo mesmo Cristo, Senhor nosso. Amém.
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1: Boa noite, Nordeste. Hoje é terça-feira, 12 de maio de 2026. Estamos iniciando mais um Frente a Frente pela Rede Nordeste de Rádio. São mais de 40 emissoras ligando o Nordeste do litoral ao sertão. A cabeça de rede é a Rádio Folha, 96.7 FM, aqui no Recife, sonoplastia de Aldi Júnior. Quem gosta de política, fica aqui com a gente até às 19 horas.
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1: Bom, minha gente, terça-feira, tradicionalmente, é o nosso dia do podcast direto de Brasília. Mas, excepcionalmente, não teremos hoje o nosso podcast, porque a deputada Érica Hilton, do PSOL de São Paulo, teve um atropelo na sua agenda e não conseguiu chegar aqui aos nossos estúdios para gravar o podcast. Provavelmente vamos ter que fazer esse podcast amanhã. Enquanto isso, vamos comentar aqui neste editorial a decisão do presidente Luiz Inácio Lula da Silva de lançar hoje, lançou lá no Palácio do Planalto, um programa chamado Brasil contra o Crime Organizado. Um investimento de 11 bilhões de reais, com entre verbas federais, empréstimos aos estados pelo BNDES. Foi uma cerimônia que contou com ministros, com governadores, e não deixa de ser mais um projeto eleitoreiro do governo petista do presidente Lula. Por quê? Porque existe a PEC da Segurança Pública que está tramitando no Congresso por iniciativa do governo, do ex-ministro da Justiça Lewandowski, e que não andou. Está lá parada, mas agora o governo quer colocar esse projeto. Quando se tem lá um projeto, me parece muito melhor, muito mais avançado, muito mais estruturado para se enfrentar a violência no país. E não apenas esse, que, segundo o próprio nome está dizendo aí, é para enfrentar o narcotráfico, para enfrentar o crime organizado, que se espalha no país, sobretudo saiu lá do Rio de Janeiro, São Paulo, dos grandes centros, para invadir o Nordeste. Ceará aqui é um estado que realmente está praticamente dominado pelo crime organizado. As facções se instalaram por lá, pelas praias de Fortaleza, chegaram aqui em Pernambuco, Porto de Galinhas. Teve recentemente muitos episódios envolvendo o crime organizado. Isso também está ocorrendo na Paraíba, no Maranhão, em outros estados aqui do Nordeste, né, como Alagoas, e uma coisa preocupante que tem avançado muito. E ontem o Datafolha saiu com uma pesquisa, um levantamento para o Fórum Brasileiro de Segurança Pública, mostrando que em cada 10 brasileiros, uma pesquisa muito bem feita, em cada 4 de 10 brasileiros notam a atuação direta do crime organizado no bairro em que vivem. Ou seja, as pessoas estão percebendo que nas suas vizinhanças ali tem gente do crime organizado, tem gente da bandidagem agindo ali, atrapalhando a vida das pessoas e tirando a tranquilidade das pessoas. O presidente está agora, faltando 6 meses para as eleições, despertou para enfrentar o crime organizado, porque, claro, isso é estratégico para a reeleição do presidente Lula. E, sobretudo, depois que ele veio agora dos Estados Unidos, onde teve uma conversa, uma audiência muito boa e produtiva, um golaço que ele fez com o presidente Trump, e viu lá a intenção dos Estados Unidos de classificar como grupos brasileiros, como o Comando Vermelho e o Primeiro Comando da Capital, como terroristas. Foi esse termo que usou Donald Trump durante a conversa com o presidente Lula. O Planalto, em busca em rechaçar a hipótese junto ao entorno de Trump, uma temeridade muito grande entre os auxiliares de Lula, de interferências indevidas do governo americano aqui no Brasil. Mas esse movimento é explorado pela oposição como se configurasse um gesto em defesa das quadrilhas. Essa nova iniciativa do governo de enfrentamento ao crime organizado, ao PCC, ao CV, que é o Comando Vermelho, prevê um aporte de cerca de 1 bilhão do orçamento federal deste ano e mais 10 bilhões a partir de empréstimos fornecidos aos estados pelo BNDES. Esses valores direcionados principalmente para o Fundo Nacional de Segurança Pública e para o Fundo Penitenciário Nacional. Os estados, porém, têm que fazer a adesão voluntária ao programa e para terem acesso a essa linha de crédito do BNDES. Pois é, gente. Acredite se quiser nessa boa vontade e nessa disposição do governo Lula de enfrentar o crime organizado. Mas dá para desconfiar, porque estamos iniciando o período pré-eleitoral, aliás, já estamos no período pré-eleitoral. O período eleitoral, para valer, vai ser daqui a 2 meses, em julho, com as convenções. E não dá para acreditar que, em cima da eleição assim, o governo realmente tem a disposição e que esse programa de violência, de enfrentamento ao narcotráfico e ao crime organizado, não seja meramente eleitoreiro. É claro que é.

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1: A governadora de Pernambuco, Raquel Lira, afirmou que terá liberdade para definir os rumos políticos do estado nas eleições desse ano, mesmo com a pré-candidatura presidencial do ex-governador de Goiás, Ronaldo Caiado, que integra o mesmo partido. Durante uma entrevista, Raquel destacou que o PSD lhe garantiu autonomia para conduzir Pernambuco da forma que julgasse melhor e afirmou que o próprio Caiado tem conhecimento da sua posição. A fala mantém aberta a possibilidade de aproximação com o presidente Lula, pré-candidato à reeleição, especialmente diante da relação institucional entre o governo de Pernambuco e o Palácio do Planalto. O ex-deputado federal e ex-superintendente da SUDENE, Danilo Cabral, do PSB, está de saída da disputa eleitoral de outubro. Ele assumirá o cargo de secretário executivo do Empreendedorismo, Micro e Pequenas Empresas, cargo articulado pelo presidente nacional do PSB e candidato ao governo de Pernambuco, João Campos. Danilo era cotado para concorrer a uma vaga de deputado federal no pleito desse ano. Com a ida para o ministério, ele abre espaço na chapa da legenda. Quem deve ocupar o lugar dele como candidato é o ex-prefeito de Carnaíba, Anchieta Patriota, nome com forte liderança na região do Pajeú. A Procuradoria-Geral da República pediu ao Supremo Tribunal Federal a condenação do deputado cassado Eduardo Bolsonaro por coação no discurso do processo. Ele é acusado de atuar para constranger ministros da corte e interferir no julgamento das ações relacionadas à tentativa de golpe do estado após as eleições de 2022. O ex-deputado é apontado como articulador nos Estados Unidos de sanções contra as autoridades e o governo brasileiro, incluindo tarifas de exportação, suspensão de vistos e até aplicação da lei Magnitsky, em um esforço para pressionar o STF às vésperas do julgamento que condenou o ex-presidente Jair Bolsonaro. O ministro Nunes Marques assumiu hoje o cargo de presidente do Tribunal Superior Eleitoral, órgão responsável pela organização das eleições presidenciais de outubro. A cerimônia de posse está marcada para as 19 horas. Diversas autoridades foram convidadas, entre elas o presidente Luiz Inácio Lula da Silva, o presidente do Senado, Davi Alcolumbre, e o presidente da Câmara dos Deputados, Hugo Mota. O ministro Nunes Marques convidou o ex-presidente Jair Bolsonaro e Fernando Collor para sua posse nesta terça. Bolsonaro foi responsável por indicar Nunes Marques ao Supremo durante o seu mandato. Já Collor também integra a lista de ex-presidentes convidados, segundo o protocolo adotado pelo tribunal. O presidente do Supremo Tribunal Federal, ministro Edson Fachin, deve receber parlamentares nos próximos dias para discutir a chamada Lei da Dosimetria, aprovada pelo Congresso após a derrubada do veto do presidente Lula. Entre integrantes da corte, a avaliação é de que Fachin acompanha com atenção a reação política à decisão de Alexandre de Moraes de suspender a norma. O ministro do STF afirmou que a decisão de Moraes de suspender temporariamente a aplicação da nova lei nas execuções penais de 8 de janeiro segue uma lógica processual comum diante da judicialização do tema. O ex-ministro Camilo Santana vem desempenhando um papel estratégico na pré-campanha do presidente Lula no Nordeste. Nos bastidores, cresce a avaliação de que ele poderá assumir a coordenação regional da campanha petista caso não entre na disputa pelo governo do Ceará.
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2: Opinião hoje é com Gabriel Garcia, ele chega de Brasília. Boa noite, Gabriel.
3: Boa noite, meu amigo Magno. Boa noite a toda a Rede Nordeste.
2: Presidente Lula lançou hoje um pacote para combater o crime organizado, enfrentar o crime organizado, 11 bilhões, 1 bilhão de investimentos e mais 10 bilhões para empréstimos aos estados através do BNDES. Será que agora vai esse enfrentamento ao crime organizado, Gabriel?
3: Meu amigo Magno, o maior apoiador do crime organizado agora diz que vai combater o crime organizado. É mais do mesmo. É assim, não tem nenhuma novidade nisso. O governo do PT, que sempre abre a porteira ali pro crime, ele agora tá defendendo algo que ele jamais defenderia, né? Por quê? Porque a questão da segurança pública, Magno, hoje ela é uma grande preocupação para a população brasileira. O cidadão brasileiro já não aguenta mais chegar, ser assaltado na beira da esquina, já não aguenta mais ver seus filhos morrerem pelo crime organizado. Então, assim, a gente vê, Magno, que é uma medida meramente eleitoreira, né? Assim, tem 1 bilhão aí de investimento, mas também empréstimo para os estados. É aquela velha guerra de braço, né? Queda de braço. O governo diz que a culpa é dos estados, que os estados deveriam cuidar, e depois vai mandar mais 10 milhões para os estados, mas os estados estão de mãos atadas, porque o orçamento, ele é centralizado, Magno. Então, assim, se o governo federal até hoje não adotou nada, você acha que ele vai adotar em 6 meses uma medida para combater o crime organizado? Magno, não pode ser algo verdadeiro, né? Deve ser, no mínimo, alguma coisa para a gente estranhar. Porque, de fato, a segurança pública, ela é uma questão muito grave para a população, ao lado da saúde, né, também, que é outra questão que a população sempre reclama muito, está sempre muito incomodada. Mas o crime hoje está tomando conta de tudo, Mário. Você vê, por exemplo, as praias do Nordeste, que são lindas, maravilhosas, eu adoro visitar as praias do Nordeste, Mário, mas você vê que facções criminosas tomam conta hoje das praias, elas que definem o que vai fazer, onde que vende, quem coloca aquela barraquinha que a gente gosta de tomar água de coco. Então, assim, a gente vê que, no mínimo, é uma decisão para inglês ver.
2: E a gente tem que lembrar também, né, Gabriel, que a PEC da segurança tá parada lá no Congresso desde o início desse terceiro mandato de Lula.
3: Exatamente, amiga. Assim, a gente tem várias medidas que poderiam ter sido feitas, de endurecimento do crime organizado, endurecimento também a outros tipos de crime, né? Mas, assim, o que a gente vê é que o PT, o governo da esquerda, ele sempre favorece o criminoso, né? O criminoso, ele trata o criminoso como um coitadinho, ele é vítima do sistema. É claro, Magno, se a pessoa tem oportunidade, se a pessoa não tem estudo, muitas acabam indo pro crime. Mas o que a gente vê é uma romantização do crime, né? Assim, o PT, ele adora, né, romantizar o criminoso, o bandido. E aí, quando você vê, por exemplo, o Donald Trump arrochando ali nos Estados Unidos, o crime organizado, combatendo a questão das drogas, combatendo o traficante, aí agora o governo do PT, que foi para lá agora recentemente, o governo Lula foi lá, agora ele decide que também é bonito, né, combater o crime organizado. Depois de 3 anos, Magno, 3 anos e 5 meses de governo, no mínimo achar que a população é idiota.
2: É isso aí, meu caro Gabriel Garcia, obrigado pela participação, um grande abraço.
3: Um abraço, meu amigo.
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2: Em Brasília agora eu falo com meu amigo jornalista José Américo Silva. Boa noite, José Américo.
4: Boa noite, Magno. Boa noite, ouvintes.
2: Mais um programa eleitoreiro foi lançado hoje pelo presidente Lula, o governo de enfrentamento ao crime organizado. Você acha que se enfrenta o crime organizado à véspera da eleição, Américo?
4: Olha, isso é, para mim, um dos grandes calos do governo petista, né? Dos governos petistas. Eles nunca quiseram enfrentar de verdade a questão do crime organizado. E aí agora, forçados até por iniciativas já tomadas pelo Congresso Nacional, o presidente sai tentando buscar agora um protagonismo nessa questão, principalmente até depois dessa reunião que ele teve lá com o Trump, onde ele, apesar de não ter anunciado, é sabido que ele tratou dessa coisa da criminalização das organizações criminosas brasileiras como terrorismo, né?
2: Exatamente. Então, o Trump disse que essas organizações que atuam aqui no Brasil, o governo americano entende que são terroristas.
4: Então, mas ele conseguiu lá com essa ida ao Washington, pelo menos segurar essa classificação neste momento, né? Não acredito que antes das eleições o Trump tome a iniciativa de classificar essas organizações criminosas como o PCC, o Comando Vermelho, como organizações terroristas. Mas o fato é que a população entende que essas organizações criminosas são organizações terroristas, porque o que eles fazem nas comunidades, o que eles fazem na fronteira do país é terrorismo.
2: Espalham o terror.
4: Não, e não só isso. Sequestram, matam policiais, matam civis, matam autoridades. A gente sabe disso e todo mundo sabe. E isso é ato de terrorismo. Decreta fechamento de comércio, decreta fechamento até de comunidades inteiras.
2: Toque de recolher.
4: Então isso é terrorismo. O fato é que a classificação internacional de terrorismo prejudica o país com relação a investimentos. Então, o capital estrangeiro, quando vai investir no país, se tiver classificação de organizações terroristas, muda completamente o tipo de investimento. O risco do investimento se torna uma coisa sem seguro, né? Então, é complicado essa, do ponto de vista econômico, essa classificação. Eu acho que até por isso o Trump deu uma recuada, porque prejudica também interesses americanos.
2: É verdade. Agora, veja bem, meu caro Zé Américo Silva, aí no Congresso tramita uma PEC da segurança que engavetaram. E para mim parece que essa PEC, o projeto é muito mais amplo, né?
4: Então, mas aí é que tá. Quando a gente vê o nível de envolvimento que hoje tem se revelado do Congresso Nacional com o crime organizado, principalmente com essa lavagem de dinheiro das PETs e de outros recursos provenientes do Estado, que a gente sabe que tá sendo alvo de uma série de investigações, essa PEC que tramita no Congresso, ela, por ser mais ampla, prejudica interesses de determinados grupos lá dentro. Então, aproveitando esse recuo do Congresso Nacional e, ao mesmo tempo, aproveitando a retórica da pressão do Congresso Nacional, porque eles engavetaram a PEC, mas continuam com o discurso do combate ao crime organizado. Então, o presidente Lula, que é muito hábil politicamente, tomou a dianteira e lançou teve essa iniciativa que foi lançada justamente no período eleitoral. Eu não acredito que vá surtir efeito, porque, por exemplo, na questão do Rio de Janeiro, o ideal seria mais uma intervenção federal lá. E o Lula não vai fazer isso, porque tem interesses políticos também no Rio de Janeiro. Se ele for reeleito, eu já ouvi até de uma figura bem próxima do ministro da Justiça, que do Ministério da Justiça, do Ministério da Justiça, porque essa pessoa está lá desde antes de Lula, é um funcionário de carreira. Ele me disse: olha, Zé Américo, tudo indica que esse movimento aí de intervenção no Rio de Janeiro virá certamente se o presidente for reeleito, porque aí ele não vai perder a oportunidade de deflagrar um programa amplo de combate à corrupção, até para assegurar a não interferência dos Estados Unidos. Então, eu acredito que essa medida agora é mais uma resposta, digamos assim, uma resposta de vitrine, do que uma iniciativa realmente que vá de encontro, que vá combater o crime organizado, porque para você combater o crime organizado não é um trabalho, não é por decreto, não se faz numa canetada, se faz em uma série de ações que demandam trabalho de inteligência, planejamento e posteriormente a execução. Mas o que a gente já vê, isso aí justiça seja feita, é que através da inteligência da Polícia Federal e do COAF já existem alguns cruzamentos de dados que estão sufocando o núcleo financeiro de alguns grupos econômicos, de alguns grupos criminosos, como no caso do cartel do PCC na área de combustível, né? Então a gente vê que as ações, elas estão de certa forma surtindo um efeito. Mas estamos longe ainda de uma política realmente consistente, uma política de Estado de confronto ao crime organizado.
2: Olha, eu estava vendo, meu caro Américo, o projeto, estava lendo atentamente aqui o projeto. O governo está dizendo que tem 12 bilhões. E 1 bilhão ele pode liberar diretamente para os estados, dividir com os estados, mas 11 bilhões seriam através de empréstimos pelo BNDES, com os estados aderindo ao programa. Você imagina esses estados que já estão todos endividados, como Minas, como o Rio, que não tem mais condições de tomar empréstimo.
4: Isso é uma matemática que não fecha no meu ponto de vista. O que eu acredito é o seguinte: não é apenas a questão de investimentos, porque investimentos na área de segurança pública, em equipamento, em armamento, em pessoal, a gente tem visto aí ao longo dos anos. Recentemente teve uma entrega de viaturas policiais na Bahia, que foram mais de 600 viaturas. Isso é uma fortuna. Mas isso não resolve. O que resolve no combate ao crime organizado é a integração entre polícia civil, polícia militar e polícia federal, e mais as forças armadas, porque na fronteira as forças armadas têm um papel fundamental. Então isso é um conjunto e que começa por um trabalho de cortar na própria carne. A gente sabe os núcleos de corrupção que existem dentro da polícia civil, da polícia federal e até mesmo da Polícia Civil, da Polícia Militar e até mesmo da Polícia Federal. Então, é um trabalho de inteligência muito profundo e de integração. E isso não é apenas com recursos que você executa, é com planejamento. E eu não tenho visto esse planejamento sendo apresentado à sociedade.
2: É isso aí, meu caro José Américo Silva. Obrigado pela participação. Um grande abraço.
4: Um grande abraço, Magno. Boa noite, ouvintes.
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0: a mim, mas eles vão para o embate. Três nomes na mesma legenda.
1: Agora, meu caro Nascimento, como é que repercutiu esse pacote de enfrentamento ao crime organizado lançado pelo presidente Lula hoje aí em Brasília?
0: Pois é, esse enfrentamento já deveria ter acontecido no primeiro dia desse mandato do presidente Lula. O que vai acontecer é asfixia financeira. Hoje o crime organizado, são vários os comandos, eu prefiro nem dizer o nome, espalhado pelo Brasil. O entorno de Brasília está tomado dessas facções. E chegou tarde essa decisão. Agora tem um detalhe, até o momento, a gente observa aqui, parece que 5 ou 7 governadores já aderiram. E o restante vão aderir a esse programa do governo federal de combate ao crime organizado? A CPI, quando começou a pegar peixe grande, ela não teve a finalização do relatório do Alessandro Vieira. Para onde foi esse relatório? Cadê os culpados? Só ficou naquela operação do Cláudio Castro, que matou 121 pessoas.
1: Agora, essa questão da adesão dos estados é para que eles possam contrair empréstimo junto ao BNDES. E os estados que estão super endividados, hein, Nascimento?
0: É, veja bem a situação do Rio de Janeiro. O Rio de Janeiro hoje tem o presidente da Assembleia interino, não tem governador, um procurador comanda o estado. A situação é muito crítica, a dívida é monstruosa. O maior devedor é Minas Gerais. Deve 267 bilhões à União. Essa dívida vai ser paga? Eu acho que nunca. Eu já ouvi isso lá atrás do Tancredo Neves, lá nos anos 80, esse tipo de negociação não faz pagamento, e sim adia a discussão, adia-se a dívida, rola a dívida. Eu acho difícil esse acordo, Magno Martins.
1: É, porque estados que estão inadimplentes, eles ficam proibidos de contraírem novos empréstimos, né? É o caso aí do Rio de Janeiro, de Minas Gerais. Não sei bem a situação de São Paulo, mas esses três estados são os principais do crime organizado, que também se alastrou aqui pelo Nordeste.
0: É verdade, o Ceará hoje eu acho que é o estado mais crítico, é o estado do Ceará. Mas São Paulo é o terceiro. Primeiro endividado é Minas Gerais, segundo Rio de Janeiro, terceiro Minas Gerais, quarto é o Rio Grande do Sul, os mais endividados. E tanto é quando Tarcísio foi ao Supremo Tribunal Federal falar de anistia, redução de penas, dosimetria, quando ele saiu, deu entrevista à imprensa, dizendo que estava falando da renegociação da dívida de São Paulo, mas esse assunto até hoje não foi colocado na mesa. Vamos ver como vai ser a repercussão agora. É mais um movimento político, já teve o desenrola, a mudança no teto do programa Minha Casa Minha Vida, a ampliação de programas sociais. Vamos ver qual outro programa que o governo deve lançar nos próximos dias.
1: A oposição está batendo duro em cima do governo sobre a temática de que isso é mais um programa eleitoreiro, como você acabou de dizer aí, e que não se faz um programa de enfrentamento ao crime organizado nas vésperas da eleição, né, Nascimento?
0: É verdade. Hoje, para você ter uma ideia, Magno Martins, a população, 72% das famílias estão devendo, estão endividados. E não tem alternativa. E é bom lembrar que essa redução de 90% é só do juros no Brasil inteiro. São essas concessionárias de energia e de água. E São Paulo está um caos, fala até em caducidade, rompimento do contrato com a empresa de energia. São Paulo ficou 15 dias sem luz e agora ontem teve essa tragédia em São Paulo, o chão explodindo, prédio caindo, janela caindo, uma catástrofe, lamentável. E aí tem esse outro programa do governo, que atende às calamidades do estado de Pernambuco, Bahia, Paraíba e outros estados que estão debaixo de muita água.
1: É isso aí, Nascimento. Obrigado pelas informações de Brasília. Um grande abraço.
0: Um grande abraço. Estaremos sempre frente a frente, Magno Martins.
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4: O ex-ministro Gilson Machado fala que o ex-presidente Jair Bolsonaro está sofrendo de uma pendenga judicial no processo que ele responde pelos atentados à democracia em 8 de janeiro. Vamos ouvir o que disse hoje o ex-ministro Gilson Machado Neto.
5: Bom, minha gente, vocês sabiam que a defesa do presidente Bolsonaro entrou com um pedido de revisão da sentença para anular a condenação do processo que apura a tentativa de golpe de Estado, a farsa do golpe? Pois é, o processo foi sorteado para o ministro Nunes Marques, do Supremo Tribunal Federal, que irá fazer a relatoria desse processo. De acordo com a defesa, existe a existência de erro judiciário. Quem sabe até se vocês conseguirem entender, mais ou menos, alcançar um pouco de abuso judiciário na condução do processo e na condenação do ex-presidente, como também do TSE, que o tornou inelegível. Vale ressaltar que o mesmo Nunes Marques, que foi sorteado no STF para ser o relator do processo de revisão de sentença e anulação, é o mesmo Nunes Marques que é o presidente do Tribunal Superior Eleitoral. Vocês já pensaram se Bolsonaro for inocentado e ficar elegível? Os ventos em Brasília estão mudando. Você vê com a derrocada do PT, com o fantasma da hiperinflação voltando no cangote do empresariado e do povo brasileiro, e com a rejeição recorde do governo Lula, não se surpreendo se acontecer a mesma coisa que aconteceu com o próprio presidente Lula. A libertação do presidente Bolsonaro e a sua elegibilidade pode estar mais perto do que vocês imaginam. Já pensou o tamanho do tsunami que seria isso na política nacional? Um sinal já foi dado. O próprio ministro Cássio Nunes convidou o presidente Bolsonaro, que está preso, para ir à sua posse no TRE. Eu até falei sobre isso ontem nas minhas redes sociais. E a quantidade de interação, de engajamento, foi fenomenal. Mais de 200 mil visualizações, mais de 2 mil comentários. Porque eu falei que já não é hora de os verdadeiros culpados de tudo que está acontecendo aí, quem meteu a mão no dinheiro, quem fez contrato absurdo, indefensável, já não está na hora desse pessoal pagar por isso? Já não está na hora de libertar um homem de bem, um homem que tem a sua biografia limpa e que na sua época de presidente não teve nenhum escândalo de corrupção? E que, apesar da pandemia, o governo conseguiu honrar os compromissos, entregar obras estruturantes como a transposição de São Francisco, por exemplo, abastecer as prefeituras de recursos que não faltavam? Pois é, que saudade os prefeitos têm do governo Bolsonaro. E a imprensa tem falado que a tendência do plenário do STF é validar a lei da dosimetria. Entendam, Não importa se o STF vai validar, importa quando vai validar. Levar o caso ao plenário depende do voto de Alexandre de Moraes, dele apresentar o seu voto. E isso, muito provavelmente, vocês são inteligentes, ocorrerá apenas após as eleições, quando a libertação dos réus do 8 de janeiro não impactará nas urnas a favor da direita. É desumano, mas essa é a vitória desejada pelo STF. Agora pensa comigo, será que esse mesmo STF não está fazendo com que o Congresso deixe de existir? Por exemplo, a lei da dosimetria. Ela foi aprovada pelo Congresso, foi vetada pelo presidente Lula, voltou para o Congresso, que acabou com o veto do presidente Lula. Tudo constitucional. E o STF simplesmente derrubou tudo isso a pedido de um partido que não tem 20 deputados. Pois é, será que o STF fechou o Congresso? E vocês ainda não se aperceberam disso? Será que você precisa estudar na NASA para ter noção das coisas? 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
7: De bota aquela músicazinha aí dos parabéns, que hoje quem está aniversariando é o ex-ministro de turismo no governo Bolsonaro, o pernambucano Gilson Machado Neto, que é parceiro nosso em duas emissoras, ó, de em Gravatá, na Gravatá FM, e lá em Alagoas, na Maragogi FM. A musicazinha dos parabéns aí pra Gilson Aldir. Muito bem, deixa eu mandar um abraço aqui para Júnior Leiteiro, que tá lá em Casinhas, mandou um áudio aqui. É muito simpático. E eu tô mandando esse abraço aí todo especial para o Júnior Leiteiro lá em Casinhas, que tá ligado no Frente a Frente. Deixa eu mandar um abraço aqui para Dão Novaes e Maura, lá em Arco Verde. Eita, o Dão, ó. Encontrei o Dão lá no restaurante Ferreira, sábado passado, lá em Arco Verde, ele e a Maura.
8: Isso.
7: Manda um abraço aqui para o Cabo Góes, Júlio Góes, filho e a Nora Roseane, e também o Marçal lá em Arco Verde, todos ouvindo a gente pela Itapuama. Mandar um abraço aqui para Ronaldo Catolé. Eita, tá lá em Itaíba, ouvindo a gente pela Itapuama. Manuel Messias, agente comunitário também lá de Itaíba. Mandar um abraço para Carlão Aragão, em Ipubi, ouvindo a gente pela Rádio Liberal. Alô, pessoal da Rádio Liberal, lá em Ipubi, nota 10 aí, pra isso, essa emissora aí, que nos dá uma grande audiência nessa região. Um abraço para Evandro do Gonzagão. Alô, Evandro do Gonzagão. Eita, mandar um abraço aqui para Evandro do Gonzagão, é lá em Taquaritinga do Norte. Tá ouvindo a gente pela Taquaritinga do Norte FM. Jussilvan Vilar também tá ouvindo a gente lá em Taquaritinga do Norte. Eita, é muita audiência. Aldir, manda um abraço para o pessoal que está nos acompanhando. Sabe aonde, Aldir? É em Salgueiro, o ex-vereador João Nelson Gonçalves. Ah, falar em Salgueiro, quem estava em Salgueiro ontem, Aldir, ouvindo o nosso programa,
8: isso,
7: era Gonzaga Patriota, nosso parceiro em toda a sua rede de rádios pelo interior de Pernambuco. Um abração aí para Gonzaga Patriota, ele todos os dias está ligadinho lá no Frente a Frente. É isso aí, Gonzagão, a Câmara dos Deputados te espera. 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
7: Pauta municipalista chegando, meu amigo João Batista Rodrigues. Boa noite, João.
9: Boa noite, Magno. Boa noite aos nossos ouvintes do Frente a Frente.
4: Meu caro João, o ex das safadão que cobra uma barbaridade pelos shows dele, cachês que as prefeituras não podem pagar de jeito nenhum, mas sempre arranja um jeitinho para pagar, disse pela primeira vez, falou sobre a acusação de corrupção em shows caros com dinheiro público. Qual a análise que você faz dessa fala do cantor?
8: Bom, Magno, essa polêmica envolvendo diretamente o Wesley Safadão, os contratos com prefeituras, principalmente no interior do Nordeste, começou com o candidato a presidente Renan Santos. Ele fez uma denúncia pública do Safadão e prometeu que, se eleito presidente, irá prender artistas e prefeitos envolvidos em desvio de verbas. Por sua vez, o Wesley processou ele, né? Porque ele acusou o Wesley de corrupção, disse que os contratos do Wesley com as prefeituras, principalmente do interior do Ceará, com emendas, inclusive do deputado Mano, eram um ato de corrupção. O Wesley processou ele, obteve na justiça uma decisão proibindo ele de falar nessa questão dessa polêmica dos shows e da corrupção envolvendo shows. E o Wesley, semana passada, se pronunciou pela primeira vez publicamente sobre isso. O que é que o Wesley disse, mano? Que não coloca a faca no pescoço de nenhum prefeito para ser contratado. Ele disse que tem a consciência tranquila, falou que o aumento do cachê de determinados artistas, né? Que a gente já comentou aqui, que muita gente aumentou aí 100%, 200% o cachê. Sobre essa questão de subir de um ano para outro muito, ele disse que existem artistas, que não existem artistas caros, existem artistas que não se pagam, porque o mundo dos shows custa caro, e que estava muito tranquilo em relação a isso. Mas o fato é que o show do Wesley Safadão custa mais de R$1 milhão. E o que a gente vem aqui dizendo é que, quando a prefeitura não está com a previdência em dia, a prefeitura não está com os servidores em dia, a prefeitura tem problemas de saneamento graves, né, que afeta a saúde das pessoas, e também a prefeitura não é um município turístico, não realiza um evento que se banca por si só, atrai turistas, que pode deixar mais dinheiro na cidade do que o que se gasta. Então o show não se justifica. A verdade é que ninguém pode dizer o preço de um artista. O preço de Roberto Carlos, quem diz é Roberto Carlos.
4: Agora a gente sabe que tem muita safadeza nesses contratos, né, João? Tem muita gente aí que contrata um artista por X e acaba saindo por dobro, às vezes até o triplo. A gente sabe, a gente não tem provas, né?
8: Pago, a questão é que a aferição de preço de um artista é feita a partir do preço dele mesmo. O que é que uma prefeitura tem que fazer para chegar ao preço, por exemplo, legal para contratar qualquer artista? Ela tem que ir atrás de 3 contratos recentes do mesmo artista em cidades diferentes, né? Prioritariamente na mesma região, e aí ela chega ao preço dele. Acontece que na outra cidade o cantor, quem deu o preço foi o mesmo cantor. Muitos desses recursos ultimamente estão vindo de emendas parlamentares. E aí se agrava a crítica, né? Uma das críticas que eu vi o ministro Dino fazer é se é justo que, enquanto várias cidades precisam da emenda parlamentar para a saúde, para tirar as crianças de escolas que estão caindo, né? Precisam de dinheiro para tirar crianças de dentro do esgoto, fazendo saneamento básico. Então, se é justo que essas emendas sejam direcionadas para eventos, muitas vezes em municípios que não há um retorno. Quando eu digo um retorno, é que se uma cidade como Garanhuns, que tem uma grande rede hoteleira, Petrolina, Caruaru, as Tamandaré, que ganham com eventos, que atraem multidões e que deixam lá mais recursos do que o próprio show custou, se justifica. Mas no caso das pequenas cidades do interior, contratar um cantor de mais de R$1 milhão, quando falta dinheiro para coisas básicas, aí não. E é por isso que essa polêmica em torno dos shows tem ganhado dimensão. A Bahia provavelmente vai reduzir o tamanho do São João através das recomendações da Associação de Prefeitos lá da Bahia. E começa um movimento aí a tomar corpo de não contratar atrações artísticas caras. Mas é claro que isso envolve muitas questões. Primeiro, a conscientização da própria população, porque quando o prefeito não coloca um artista caro, a população vai e critica. Muitas vezes aquela mesma população que está precisando da obra lá, que a casa tem risco de cair, faz uma crítica, não é? Nas chuvas, faz uma crítica porque não teve grandes atrações. Então precisa primeiro de uma conscientização do povo, depois do próprio gestor, de dar prioridade ao que realmente é prioridade.
4: Agora, a respeito exclusivamente a essa ação do Wesley Safadão, você acha que ele vai sair vitorioso? Ele tem chances de ganhar essa ação?
8: Magno, praticamente ele ganhou, né? O Renan está proibido de falar nesse caso de corrupção envolvendo o Wesley Safadão. Mas, mesmo proibido, ele tem dado um jeito e tem continuado das críticas. Ele entrou com ação de calúnia, injúria e difamação, porque o Renan o acusou de corrupção. E ele agora falou pela primeira vez, dizendo que está tranquilo, porque não é corrupção. Ele disse que o preço dele é isso, tem artista que cobra muito barato, não se paga, e ele se paga. Segundo ele, se pagar é dar um retorno para a cidade, seja econômico ou seja em público e atraindo investimentos para os locais onde ele se apresenta. Ele tem uma certa razão, porque se uma festa grande de São João não tiver a presença dele, certamente esse São João não terá a mesma dimensão de que outra cidade que não o coloque, né? É o caso, por exemplo, Campina Grande não coloca o Safadão, Caruaru coloca, o povo se desloca para Caruaru e claro que Caruaru ganha com isso. Mas é o caso das cidades que realmente o show traz um retorno. Nas pequenas cidades do interior do Nordeste, esse retorno não é plausível, não é visto e não é sentido, porque muitas vezes a cidade vem pessoas da própria região que até a bebida trazem lá da cidade dele, não deixam retorno nenhum, levam dinheiro da cidade e o retorno é zero.
4: É isso aí, meu caro João Batista, obrigado pela participação, um grande abraço.
8: Forte abraço, Magno, forte abraço aos nossos ouvintes do Frente a Frente. 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
4: Vou buscar a mensagem que está no livro de Salmos, capítulo 102, versículo 18. Isso se escreverá para a geração futura e o povo que se criar louvará ao Senhor.
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4: Boa noite, Nordeste. Obrigado pela audiência e até amanhã, se Deus quiser.

0: número 50, Centro, Ipubi, Pernambuco.
1: Olá, uma boa noite.
2: Boa noite para você que nos acompanha em todo o país.
1: Quarta-feira, 12 de maio de 2026.
2: Vamos ao destaque do dia: mais de 11 bilhões de reais no combate ao crime organizado.
1: Governo do Brasil lança plano com foco na desarticulação financeira e operacional de facções criminosas.
2: Presidente Lula destaca a união com estados e municípios para enfrentar a violência e garantir a segurança de todos os brasileiros.
3: O território será devolvido ao povo brasileiro de cada cidade e de cada estado.
1: E ainda, o governo do Brasil zera impostos de importação sobre compras internacionais, as chamadas taxas das blusinhas.
2: O imposto vale para importação de produtos de até $50, cerca de R$250.
1: E você vai ouvir também prevenção e controle aos incêndios florestais.
2: Novos equipamentos foram entregues para reforçar a ação no Cerrado e Pantanal.
1: Um investimento de 150 milhões de reais do Fundo Amazônia, Gabriela Noronha.
4: Os equipamentos entregues vão fortalecer a atuação em áreas de difícil acesso e reduzir o tempo de resposta aos incêndios no Cerrado e Pantanal.
2: Hoje, na apresentação da Voz do Brasil, eu, Luciana Vasconcelos e Nazi Brum.
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2: Para combater o crime do país.
1: O programa Brasil contra o Crime Organizado conta com investimentos e financiamentos que ultrapassam os 11 bilhões de reais.
2: Entre as ações previstas está a asfixia financeira do crime organizado para atingir fluxos ilícitos e lavagem de dinheiro.
5: O programa Brasil contra o Crime Organizado conta com quatro eixos. O primeiro mira a estrutura financeira das organizações criminosas, como, por exemplo, a lavagem de dinheiro. Para isso, o país vai ampliar as forças integradas de combate ao crime organizado, que farão operações interestaduais de alta complexidade, como explicou o secretário nacional de Segurança Pública, Francisco Veloso.
6: O crime organizado, diferente de outros tipos penais, tem um objetivo muito claro: ele quer ter lucro. Para isso, nós temos as forças integradas de combate ao crime organizado em todos os estados. E nós vamos criar FICOs nacionais. Abriremos em São Paulo, no Rio, no Nordeste, no Sul e no Norte.
5: Outro eixo busca melhorar a investigação de homicídios, com fortalecimento das polícias científicas, dos institutos médicos legais e da rede integrada de bancos de perfis genéticos. O último ponto busca desarticular o mercado ilegal que abastece as organizações criminosas, a partir do tráfico de armas, munições, acessórios e explosivos. O programa prevê a criação da Rede Nacional de Enfrentamento do Tráfico de Armas. O ministro da Justiça e Segurança Pública, Wellington Lima e Silva, ressaltou a importância da participação dos estados e municípios no trabalho conjunto.
7: É fundamental que cada um dos agentes de segurança aqui tome o plano como seu. O programa é do Brasil. O programa não é só do governo federal. O programa é do Brasil e de cada um dos cidadãos, para que nós possamos viver sem medo.
5: O presidente Lula destacou a união necessária para combater o crime organizado e disse que o plano vai devolver o Brasil aos brasileiros.
3: O território será devolvido ao povo brasileiro de cada cidade e de cada estado, para que a gente possa dizer ao mundo que muitas vezes o criminoso não é o pobre, não é o negro, não é o desempregado que está no bairro pobre. Muitas vezes o responsável está no andar de cima, engravatado, tomando uísque e zombando da nossa cara.
5: Para colocar o programa Brasil contra o Crime Organizado em prática, o governo prevê mais de R$1 bilhão em recursos diretos já em 2026. São quase 390 milhões para combater o fluxo de dinheiro ilegal, 330 milhões para reforçar presídios, 201 milhões para investigação de homicídios e 145 milhões para enfrentar o tráfico de armas. Além disso, será criada uma linha de crédito de R$10 bilhões para estados e municípios investirem em equipamentos, tecnologia e estrutura para as forças de segurança. Reportagem Márcia Fernandes.
1: E a gente segue falando sobre esse plano lançado hoje, mais especificamente sobre o eixo voltado às políticas penais.
2: Está prevista a criação do Centro Nacional de Inteligência Penal, além da aquisição de equipamentos, realização de operações nacionais e capacitação de servidores.
1: E para falar mais sobre o assunto, temos conosco ao vivo pela internet o secretário nacional de políticas penais, André Garcia. Boa noite, secretário.
8: Boa noite, Luciana. Boa noite, Nazi Brum. Boa noite a todos os nossos ouvintes.
1: Secretário, no que se refere às políticas penitenciárias, o que o senhor pode falar para a gente sobre as medidas que serão adotadas e os investimentos que serão feitos, inclusive em presídios estaduais?
8: Bem, o nosso programa, ele teve uma premissa importante, que foi a orientação do presidente Lula e do ministro Wellington César, de também aproveitar o que vinha dando certo, experiências exitosas e programas do governo, junto com os estados e o Distrito Federal, que já estavam funcionando e que precisavam de certa forma, de maior robustez e maior aporte financeiro. Essa premissa, por exemplo, foi a que regeu o eixo 1, que trata de asfixia financeira do crime organizado. E isso teve, e que teve como parâmetro a recente Operação Carbono Oculto, uma operação que foi realizada em parceria com a Receita Federal, Polícia Federal e o Estado de São Paulo, e foi muito exitosa porque atingiu fortemente a criminalidade organizada entranhada em instâncias de poder econômico que comumente não são atingidas em operações policiais. A mesma premissa nós usamos no sistema penitenciário, que nós temos um modelo de excelência que é administrado pelo governo federal, que é o sistema penitenciário federal, seguro, rígido, que permite um controle e monitoramento de diversas lideranças criminosas no nosso país. São 5 unidades, 5 presídios federais estão espalhados pelo país e são administrados pelo governo federal. E a nossa pretensão é, após identificadas as unidades, os presídios nos estados que precisavam, porque abrigavam lideranças criminosas locais, precisavam de uma elevação do padrão de segurança, foi exatamente isso. Elevar o padrão de segurança para protocolos, treinamentos, capacitações e, importante, equipamentos de segurança similares ao que nós aplicamos nos presídios federais. E assim, isolar lideranças criminosas e não permitir que essas lideranças impactem na segurança pública do cidadão e da cidadã brasileira.
2: Secretário, uma das estratégias, como o senhor falou, é isolar essas lideranças criminosas. E uma das ideias é interromper a comunicação entre esses detentos. O que está previsto nesse plano?
8: Bem, há um conjunto de ações que tem esse objetivo. Primeiro, reforçar, robustecer os protocolos de segurança nessas unidades dos estados, treiná-los para aplicação de protocolos rígidos, semelhantes ao que são aplicados no sistema penitenciário federal. Não há incidência, para que o nosso ouvinte, também quem está nos vendo aqui pelas redes sociais, não há incidência de celulares nem de objetos ilícitos nas penitenciárias federais. E nós queremos isso em todas as penitenciárias que nós escolhemos como mais sensíveis em todos os estados. Não queremos objetos ilícitos, não queremos celulares e não queremos nenhum tipo de droga ou arma branca ou qualquer outro tipo de artefato que seja utilizado contra os policiais penais, contra a sociedade. E essa foi a premissa, como eu disse, que foi implementada, que será implementada com o nosso programa Brasil contra o Crime Organizado. Além do treinamento, nós vamos doar equipamentos que vão elevar o nível de segurança, treinar os policiais e servidores também para a utilização desses equipamentos. Por exemplo, eu posso dizer aqui drones modernos para vigilância, kits de varredura eletrônica que vão permitir levantar onde há aparelhos eletrônicos ligados ou desligados, celulares em presídios, identificar onde estão esses celulares e retirá-los das celas, se for o caso, aparelhos de raio-x, scanners corporais, e também o governo federal, de forma inédita, vai realizar a contratação de bloqueadores de celulares e vai com essa contratação disponibilizar para que os estados possam, nas unidades, aplicar essa tecnologia de silenciamento de comunicação. Então, além disso, nós vamos realizar operações programadas, que são operações voltadas para identificar esses equipamentos, esses aparelhos eletrônicos nessas unidades e retirá-las, que são as operações modo avião, que nós denominamos assim. Usamos um equipamento que permite o rastreamento de aparelhos eletrônicos, que são equipamentos nossos aqui da Secretaria Nacional de Políticas Penais e também da Polícia Penal Federal, e também a Operação MUTI, que é a operação organizada com os estados para retirada desses celulares e de qualquer outro material ilícito que esteja entrando nas prisões. Ou seja, vamos atuar com inteligência, equipamentos, treinamento e operações policiais intensas, de modo a não permitir que haja comunicação desses presídios, desses indivíduos custodiados nesses presídios, para além dos muros das unidades penais.
1: Secretário, como é que vai funcionar esse Centro Nacional de Inteligência Penal? Ele vai ter ações integradas aí com todos os estados?
8: Exato, ele vai nos ajudar, inclusive, na coordenação dessas operações que hoje nós coordenamos aqui diretamente da Secretaria.

0: crédito do Pronaf, seja na produção de...
1: Para as dívidas do Pronaf ou contratadas junto a instituições financeiras, a regularização deve ser feita diretamente nessas empresas. Se o débito estiver na dívida ativa da União, é possível limpar o nome diretamente no site do Regularize. Mais informações sobre o Desenrola Rural, acesse gov.br/MDA. Reportagem Edinaldo Júnior.
2: E hoje a ministra do Desenvolvimento Agrário e Agricultura Familiar, Fernanda Machiavelli, apresentou um balanço das ações voltadas ao setor.
3: Ela destacou as políticas voltadas às mulheres rurais, com a implementação de 110 mil quintais produtivos, que são espaços de produção diversificada de alimentos saudáveis, sementes e insumos, fundamentais para a soberania e a segurança alimentar.
2: A União Europeia retirou o Brasil da lista de países autorizados a exportar produtos de origem animal destinados ao consumo a partir de 3 de setembro.
3: Por meio de nota, o governo brasileiro informou que recebeu com surpresa a notícia e que tomará prontamente todas as medidas necessárias para reverter essa decisão.
2: O chefe da delegação do Brasil junto à União Europeia já tem reunião agendada para amanhã com as autoridades sanitárias do bloco.
3: O Brasil é o maior exportador do mundo de proteínas de origem animal e o principal fornecedor de produtos agrícolas ao mercado europeu.
2: Todas as informações sobre pré-natal, parto, puerpério, cuidados com o bebê, vacinação, alimentação, saúde mental e rede de apoio, tudo em um único lugar.
3: E agora disponível também pelo celular com mais praticidade e segurança.
2: É a nova caderneta brasileira da gestante, lançada hoje no Rio de Janeiro pelo ministro da Saúde, Alexandre Padilha.
4: Márcia Silva de Araújo, de Planaltina, no Distrito Federal, está grávida de 4 meses. É a sua terceira gestação, mas ela ainda toma todos os cuidados necessários nessa fase. As vacinas estão em dia e todo mês tem consulta de pré-natal.
5: Saio de uma, já tem outra no outro mês. E é um momento muito delicado, que a mãe tem que ser acompanhada, sim. Você está gerando um bebê, você tem que ter uma assistência da família e do posto de saúde. Eu acho muito importante.
4: Para facilitar e ampliar a organização de exames de pré-natal e dos cuidados com as mães e seus bebês, o Ministério da Saúde lançou nesta terça-feira a nova caderneta brasileira da gestante. A versão reformulada do documento reúne todas as informações da mulher desde a gravidez ao pós-parto. Outra novidade é que o conteúdo da caderneta agora vai estar integrado com o Meu SUS Digital. Tudo na palma da mão, para garantir um atendimento mais qualificado às gestantes, de acordo com o ministro da Saúde, Alexandre Padilha.
6: Nós temos 85% das equipes de saúde da família no Brasil inteiro que usam já o prontuário eletrônico do Ministério da Saúde. Então, a expectativa é que ele fique na mão da gestante, na mão dos profissionais de saúde, como se fosse a verdadeira bíblia da gestação, do cuidado das mulheres no nosso país.
4: O documento também traz informações de cidadania, como saúde mental, luto materno e parental e violência obstétrica. E tem espaço para registros específicos sobre o acompanhante, métodos de alívio da dor, posições para o parto, procedimentos a serem evitados e rede de apoio. Maria Silva de Araújo, do Início da Matéria, aprovou a novidade.
5: Vai melhorar bastante no sentido de facilitar a nossa vida. Hoje em dia também está sendo tudo digital. E aí eles vão passando do computador para o outro. Então, assim, é maravilhoso.
4: Além da versão digital, serão distribuídos 3 milhões e 200 mil exemplares da caderneta física em todo o Brasil. Reportagem Natália Koslick.
3: O acesso à caderneta brasileira da gestante é feito pelo aplicativo Meu SUS Digital, disponível para Android e iOS ou pela versão web da plataforma.
2: Abertas as inscrições para o Fórum Nacional da Rede de Parcerias, promovido pelo Ministério da Gestão e da Inovação em Serviços Públicos.
3: O evento busca aprimorar as políticas públicas e o impacto dos serviços na vida do cidadão, com mais de 240 painéis, palestras e oficinas.
2: O evento será realizado entre 9 e 11 de junho no Centro de Convenções Ulisses Guimarães, em Brasília.
3: As inscrições são gratuitas e podem ser feitas no endereço gov.br/rede de parcerias.
2: E essas foram as notícias do Governo do Brasil.
3: Uma realização da Secretaria de Comunicação Social da Presidência da República.
2: Com produção da empresa Brasil de Comunicação.
3: Fique agora com as notícias do Poder Judiciário e do Congresso Nacional. Uma boa noite.
2: Boa noite para você e até amanhã.
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8: STF pede novas providências de órgãos para aprimorar transparência das emendas parlamentares.
9: STJ afasta indenização do DPVAT em acidente ocorrido durante prática de crime.
8: Justiça do Trabalho registra mais de 600 mil casos de assédio moral.
9: Boa noite, eu sou Marcela Luiza.
8: E eu sou Marcelo Della Libera.
9: Supremo Tribunal Federal pede novas providências para reforçar a transparência e o controle sobre as emendas parlamentares.
8: A decisão é do ministro Flávio Dino e envolve órgãos de fiscalização do Senado, do governo de São Paulo e da Justiça Eleitoral. Carolina Chaves.
10: Na decisão, Flávio Dino pediu ao Tribunal de Contas da União informações sobre o funcionamento de um painel de acompanhamento das emendas parlamentares e cobrou esclarecimentos da Controladoria Geral da União sobre limitações na estrutura do órgão. O ministro também quer explicações do Senado sobre a possibilidade de ampliar regras contra nepotismo envolvendo suplentes de senadores e familiares. Já o governo de São Paulo deverá esclarecer suspeitas de acordo político relacionado à destinação de emendas de bancada federal.
11: A decisão ainda determina que assembleias legislativas e a Câmara Legislativa do Distrito Federal comprovem a adaptação das regras locais ao modelo federal de execução das emendas. O relator também encaminhou ao Tribunal Superior Eleitoral e à Procuradoria Geral Eleitoral pedidos de análise sobre possíveis riscos de uso irregular de emendas parlamentares em campanhas eleitorais.
9: A indenização do extinto seguro DPVAT não é devida se o acidente de trânsito ocorreu durante a prática de crime.
8: Esse posicionamento é do STJ. Fátima Uchoa.
12: Um homem roubou uma motocicleta com a qual logo depois sofreu acidente de trânsito. Ele pediu a indenização do seguro obrigatório DPVAT, que hoje está extinto, e a Justiça do Paraná determinou o pagamento. No entanto, a quarta turma do STJ deu provimento ao recurso especial da seguradora. Para a ministra relatora Isabel Galotti, a existência de conduta dolosa da vítima afasta a cobertura securitária quando o risco é deliberadamente provocado, como no caso do roubo de veículo com o uso da motocicleta subtraída.
9: Justiça do Trabalho registra mais de 600 mil casos de assédio moral.
8: O levantamento considerou o período de 2020 a 2025. William Nascimento.
13: Nos quatro primeiros meses de 2026, já foram formalizadas mais de 30 mil ações por assédio moral. Ele está no comentário constrangedor, na punição injusta, na intimidação, em situações que afetem a dignidade de quem trabalha e causem danos à saúde física e mental. E a empresa é responsável por atitudes como essa. Se não cuidar do ambiente de trabalho, pode responder por isso. E esse é o alerta do coordenador-geral do programa Trabalho Seguro, ministro Agra Belmonte. Investimento é prevenir. Custo é a empresa ter de pagar indenizações.
9: A partir do dia 15 de maio, pré-candidatos já podem começar a arrecadar dinheiro para financiar as campanhas das eleições gerais de 2026.
8: Um dos meios de arrecadação é por meio do financiamento coletivo, conhecido como vaquinha virtual. Estevam Furtado.
14: A vaquinha virtual já foi usada nas eleições de 2018, 2020, 2022 e 2024. O modelo, também chamado de crowdfunding, permite arrecadar recursos pela internet, por sites, aplicativos e plataformas digitais. As empresas que oferecem esse serviço precisam estar cadastradas e aprovadas pelo Tribunal Superior Eleitoral, além de serem contratadas antes por pré-candidatos ou partidos, conforme prevê a lei das eleições. A página sobre financiamento coletivo já está disponível no portal do TSE. Até agora, quatro empresas foram aprovadas para atuar nas eleições de outubro e outras duas estão com cadastro incompleto.
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9: Uma boa noite.
8: Boa noite.
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1: Eu sou Paula Groba e estes são os destaques de hoje do Jornal do Senado, que começa agora. Plenário aprova renovação automática da CNH para bons motoristas. Avança projeto que endurece punições para fraudes no mercado financeiro. Aprovadas regras mais rígidas para o fechamento de escolas rurais. Boa noite. Motoristas com bom histórico no trânsito garantiram mais facilidade para renovar a carteira de habilitação. O plenário aprovou hoje a medida provisória que permite a renovação automática da CNH para condutores inscritos no Registro Nacional Positivo de Condutores, cadastro que reúne quem não cometeu infrações de trânsito no período de 12 meses. Mas o texto aprovado pelo Congresso inclui ainda a necessidade de exame médico para a renovação. A proposta segue agora para a sanção presidencial. Os detalhes com o repórter Alexandre Campos.
2: Relator da medida provisória, quando o texto esteve na comissão mista, o senador Renan Filho, do MDB de Alagoas, afirmou que dificultar o acesso à CNH impede que muitas pessoas entrem no mercado de trabalho.
3: É por isso que o Brasil vive, de certa maneira, um apagão de motoristas de caminhão, especialmente os caminhões de grande porte, porque a burocracia afugenta o jovem da primeira habilitação e, ao fazê-lo, afugenta também a formação de condutores profissionais.
2: A renovação automática da CNH deverá ser precedida de exames de aptidão física e mental. Essa exigência foi novidade, já que não constava no texto original da MP. Renan Filho acatou emenda para reintroduzir essa obrigatoriedade. De acordo com o texto aprovado, o motorista habilitado poderá optar pela CNH digital gratuita caso prefira não pagar pelo documento físico. A MP, que segue para sanção, ainda prevê a correção anual pelo IPCA dos valores referentes aos exames de aptidão física e mental e de avaliação psicológica a serem fixados nacionalmente pela União.
1: E brasileiros que sofrem com dores persistentes por meses ou até anos poderão ter atendimento mais especializado no SUS. O plenário aprovou um projeto que estabelece regras para o cuidado de pessoas com dor crônica na rede pública de saúde. A proposta garante atendimento integral aos pacientes e cria o Dia Nacional de Conscientização e Enfrentamento da Dor Crônica em 5 de julho. O texto segue para a sanção presidencial. Carros abandonados em ruas e terrenos públicos, além de prejudicarem a paisagem urbana, podem acumular água, atrair vetores de doenças e causar danos ao meio ambiente. E para enfrentar esse problema, a Comissão de Meio Ambiente aprovou um projeto que obriga os proprietários a retirar os veículos abandonados que representem risco à saúde pública ou ao meio ambiente. Os detalhes com Patrícia Oliveira.
4: O projeto do senador Confúcio Moura, do MDB de Rondônia, foi relatado pela senadora Tereza Cristina, do Progressistas de Mato Grosso do Sul. Ela alterou a lei do desmonte e o Código de Trânsito Brasileiro para acelerar o destino de carros apreendidos e não reclamados por meio de leilões. Uma das novidades é a integração ao Sistema Nacional de Resíduos Sólidos para rastrear peças retiradas de veículos e combater o mercado ilegal. A ideia é priorizar a chamada economia circular antes de reciclar ou descartar o

0: Paulo Paim, do PT do Rio Grande do Sul, elogiou o programa Brasil contra o Crime Organizado, lançado pelo governo federal. Segundo ele, a iniciativa articula inteligência, integração entre os entes federativos e mais de 11 bilhões de reais em investimentos para o enfrentamento das facções criminosas. Paim destacou que o programa prevê ações contra a lavagem de dinheiro, o tráfico de drogas e o crime organizado nos presídios, além de medidas para aumentar a elucidação de homicídios. O senador também defendeu a importância de políticas sociais, educação e geração de emprego no combate à criminalidade.
1: O crime organizado não se combate apenas na ponta, no confronto direto. É preciso atingir suas estruturas, suas fontes de financiamento, sua capacidade de articulação e o seu poder de infiltração. Não basta prender executores, é preciso prender, mas também desmontar os esquemas de lavagem, recuperar ativos e cortar o fluxo ilícito que sustenta essas organizações.
0: Já o senador Espiridião Amin, do PP de Santa Catarina, criticou a decisão do ministro do STF, Alexandre de Moraes, que suspendeu a aplicação da lei da dosimetria até a análise do plenário da corte. Segundo o parlamentar, a medida representa interferência em uma decisão do Congresso Nacional. Amin também defendeu a revisão das penas aplicadas aos envolvidos nos atos de 8 de janeiro e afirmou que o Congresso deve avançar no debate sobre a anistia aos condenados.
2: Se ele acha que a lei é inconstitucional, ele tem que submeter imediatamente, mas a lei entra em vigor. Quer dizer, agora o ônus da decisão do Supremo é do cidadão que foi beneficiado pela dosimetria. Quer dizer, a decisão soberana do Congresso fica condicionada ao despacho monocrático.
0: Dinheiro desviado, balanços maquiados e investidores enganados. Fraudes no mercado financeiro que podem causar prejuízos bilionários e abalar a confiança na economia passaram a ser alvo de regras mais duras no Senado. A Comissão de Assuntos Econômicos aprovou hoje um projeto que prevê a prisão para fraudes contábeis e a manipulação de informações que levem investidores ao erro no mercado de capitais. Os detalhes com a repórter Marcela Cunha.
3: A proposta da senadora Augusta Brito, do PT do Ceará, foi apresentada depois do caso das lojas americanas. O texto aprovado pune a fraude contábil, como alterar balanços, informar dados falsos ou esconder operações realizadas pela empresa. A pena prevista é de 2 a 6 anos de prisão e multa. O relator, senador Oriovisto Guimarães, do PSDB do Paraná, afirmou que o texto foi ajustado para deixar mais claro o que deve ser considerado crime, sem gerar insegurança jurídica no mercado de ações.
4: É preciso que essa legislação seja muito objetiva, até porque nesse mercado de ações é impossível a qualquer administrador garantir resultados. Tá? É sempre uma dúvida. Mercado de ações você pode ganhar e você pode perder, no Brasil ou em qualquer lugar do mundo. Então nós precisamos tomar muito cuidado na tipificação desses crimes para não criar insegurança jurídica e para não criar mais ilusão ainda para o aplicador.
3: A proposta também prevê aumento da pena quando a fraude causar grandes prejuízos, atingir muitas vítimas ou abalar a confiança no sistema financeiro. Em caso de condenação, o responsável poderá ficar impedido de exercer atividade empresarial ou ocupar cargos de direção, conselho ou gerência. O projeto segue para a Comissão de Constituição e Justiça.
0: E o fechamento de escolas em áreas rurais, indígenas e quilombolas poderá ter regras mais rigorosas no país. O Senado aprovou um projeto que impede que decisões baseadas apenas em custos definam o encerramento dessas unidades. A proposta que segue para a sanção presidencial determina que o fechamento dessas escolas leve em conta não só os critérios econômicos, mas também o impacto social, cultural e as condições de acesso dos estudantes à educação. O repórter Rodrigo Rezende tem as informações.
5: A Comissão de Educação aprovou uma proposta apresentada pelo então senador Messias de Jesus, do Republicanos de Roraima, que cria normas para o fechamento de escolas rurais, indígenas e quilombolas. A relatora da proposta, senadora Jussara Lima, do PSD do Piauí, teve seu texto apresentado na comissão pela senadora Damaris Alves, do Republicanos do Distrito Federal. Ela destaca que o fechamento de uma escola não pode levar apenas em conta o aspecto econômico.
6: Para assegurar que decisões dessa magnitude não sejam tomadas de forma discricionária ou baseadas unicamente em critérios, presidente, de eficiência econômica, sem a devida consideração dos impactos sociais, culturais e pedagógicos.
5: A proposta prevê que, em

0: caso de necessidade de fechamento da escola, será assegurado à comunidade escolar o prazo de um ano para a solução dos problemas gerados pelo fechamento. Um dos itens que deverá ser observado é um estudo da distância a ser percorrida pelos alunos em uma possível nova escola. A proposta segue para a sanção presidencial.
1: Trabalhos técnicos de Eliseu Caires, o Jornal do Senado fica por aqui. Acompanhe agora as notícias da Câmara dos Deputados. Boa noite e até amanhã.

0: Deputados analisam política para enfrentar os efeitos da seca no semiárido.
1: O projeto suspende pagamento de financiamento agrícola devido ao El Niño.
0: Comissão aprova punição para casos de violência digital contra a mulher.
1: Boa noite. A comissão aprova punição para uso de IA em ações de violência contra a mulher. A repórter Maria Neves nos conta sobre os casos.
2: A Comissão de Constituição e Justiça da Câmara dos Deputados aprovou o projeto de lei que torna crime alterar ou criar fotos, vídeos e áudios com uso de inteligência artificial para praticar violência contra a mulher. Quem incorrer na prática ficará sujeito à reclusão de 2 a 4 anos, além de multa. De acordo com o novo tipo penal, é crime adulterar, criar, manipular ou produzir fotos, vídeos e áudios utilizando sistemas de inteligência artificial. Para que a conduta seja punida, a manipulação deve ter o intuito específico de causar constrangimento, humilhação, assédio ou ameaça à mulher no contexto de violência doméstica e familiar. O relator, deputado pastor Marco Feliciano, do PL de São Paulo, destacou que a violência digital, ao distorcer a realidade e promover humilhações, assédios e ameaças, aumentam a vulnerabilidade das vítimas, causando danos emocionais e sociais.
3: Esse tipo de violência digital, que muitas vezes ocorre paralelamente a agressões físicas ou psicológicas tradicionais, amplifica o controle e o abuso sobre as mulheres, dificultando ainda mais o processo de superação e denúncia. É fundamental que a legislação avance na mesma velocidade que as tecnologias, garantindo que crimes cometidos por meio de inteligência artificial sejam tipificados e punidos de maneira adequada.
2: Ao apresentar o projeto, o deputado Fred Linhares, do Republicanos do Distrito Federal, também argumentou que a rápida evolução tecnológica possibilita a criação e a disseminação de conteúdos falsos e prejudiciais que aumentam ainda mais a vulnerabilidade das mulheres e agravam o impacto psicológico e social para as vítimas. A proposta que torna crime alterar ou criar fotos, vídeos e áudios com o uso de inteligência artificial para praticar violência contra a mulher ainda terá de ser votada pelo plenário. Da Rádio Câmara de Brasília, Maria Neves.
0: Justiça. Silvio Antônio do PL do Maranhão defende proposta de sua autoria voltada à imparcialidade do judiciário que determina uma quarentena para políticos que desejem ocupar cargos na magistratura. Para ele, os postos não podem ser utilizados como recompensas partidárias.
1: Silvio Antônio sustenta que o cidadão que necessita da justiça deve ser julgado com isenção e ser resguardado de decisões orientadas por agendas políticas e ideológicas. Ele entende que atualmente muitos representantes do judiciário tem desrespeitado essa determinação constitucional.
0: O PSOL entrou com uma ação direta de inconstitucionalidade no STF contra a redução de penas aos envolvidos nos atos de 8 de janeiro. Chico Alencar, do Rio de Janeiro, alega que a sessão do Congresso que derrubou o veto presidencial à matéria teve irregularidades.
1: Chico Alencar alega que qualquer anistia deve ser precedida de um debate com a população. Ele sustenta ainda que não houve arrependimento dos acusados para justificar o perdão e que a punição é necessária para proteger a democracia e garantir a ética na política nacional.
0: Sérgio Turra, do PP do Rio Grande do Sul, critica a decisão do STF que suspendeu a chamada lei da dosimetria, recentemente aprovada pelo Congresso Nacional. Ele afirma que a medida desrespeita a decisão da Câmara e do Senado.
1: Sérgio Turra pede abertura de processo de impeachment contra o ministro Alexandre de Moraes. Ele argumenta que o caso compromete a independência harmônica entre os poderes por invadir as competências do legislativo.
0: Relações Exteriores. Luiz Lima. Lima, do Novo do Rio de Janeiro, critica a participação de brasileiros em uma embarcação interceptada por Israel próximo a Gaza. O deputado afirma que a missão tem caráter de propaganda política favorável ao Hamas e não de ajuda humanitária à população palestina.
1: Luiz Lima questiona a incoerência de grupos que se colocam como defensores de causas internacionais, mas não enfrentam a violência no Brasil. Para ele, ao libertar os brasileiros, Israel age com mais senso de justiça do que o STF no caso dos condenados pelo 8 de janeiro.
0: Política. De acordo com o Marcon, do PT do Rio Grande do Sul, recentes operações da Polícia Federal indicam o envolvimento de lideranças da oposição no escândalo do Banco Master. O deputado critica a articulação de projetos que, segundo ele, beneficiavam instituições financeiras com recursos públicos.
1: Na visão de Marcon, partidos de oposição priorizam interesses do setor financeiro em detrimento de pautas trabalhistas, como o fim da jornada 6x1. O deputado defende o aprofundamento das investigações sobre a atuação de agentes políticos no caso.
0: Segurança Pública. Reginaldo Lopes, do PT de Minas Gerais, elogia o lançamento do programa Brasil contra o Crime Organizado. O parlamentar lembra que o governo federal já encaminhou ao Congresso propostas de combate às facções criminosas e de integração das forças de segurança pública.
1: Reginaldo Lopes informa que o governo prevê investimentos de 11 bilhões de reais em ações de segurança. O deputado também destaca operações da Polícia Federal para enfraquecer financeiramente grupos ligados ao crime organizado.
0: Alexandre Lindemeyer, do PT do Rio Grande do Sul, classifica como histórica a criação do Programa Nacional de Combate ao Crime Organizado, lançado pelo governo federal. Ele elogia a articulação entre União, estados e municípios, além dos investimentos previstos para o setor.
1: Na visão de Alexandre Lindenmayer, o programa prioriza o combate ao financiamento do crime, ao tráfico ilegal de armas e à atuação de facções dentro dos presídios. Segundo ele, a proposta também amplia o controle nas unidades prisionais e fortalece as ações de inteligência.
0: Paulão, do PT de Alagoas, cumprimenta o Poder Executivo pelo lançamento do programa Brasil contra o Crime Organizado. A iniciativa prevê investimentos de 11 bilhões de reais para atacar o poder financeiro de facções criminosas em todo o país.
1: Paulão cita relações entre grupos criminosos, banqueiros e refinarias, como exemplo de ligações a serem asfixiadas pelo programa. Para ele, a presença de autoridades dos três poderes na cerimônia de lançamento demonstra a união de esforços em torno da solução para o problema.
0: Patrusa Ananias, do PT de Minas Gerais, critica a proposta que permite ao trabalhador usar recursos do FGTS para comprar armas de fogo e munições. O parlamentar defende o fortalecimento de políticas públicas de proteção à população em vez de ações que ampliem o acesso a armamentos.
1: Patrusa Ananias afirma que o enfrentamento da violência deve priorizar a estruturação das polícias, o controle de fronteiras e a luta contra o crime organizado. Na opinião do congressista, o uso de recursos do FGTS para a compra de armas não contribui para a redução dos homicídios no país.
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0: Meio Ambiente. Avança nas comissões da Câmara a proposta que cria uma política para enfrentar os efeitos da seca no semiárido. A repórter Sofia Peçanha tem informações sobre o tema.
5: A Comissão de Meio Ambiente da Câmara dos Deputados aprovou o projeto que institui a política de convivência com a seca nordestina. A proposta prevê diretrizes para enfrentar os impactos da seca no semiárido brasileiro, por meio de ações como sistemas de monitoramento, planos de emergência para estados e municípios e investimentos em abastecimento de água. O texto destaca que a seca um fenômeno natural e previsível da região e, por isso, deve ser tratada com planejamento contínuo por parte do poder público. Entre os objetivos da política estão garantir acesso à água e alimentação, reduzir desigualdades sociais e econômicas, estimular geração de renda, fortalecer a agricultura adaptada ao clima semiárido e promover a recuperação da Caatinga. O relator da proposta na comissão, o deputado Fernando Mineiro, do PT do Rio Grande do Norte, destacou a necessidade de integrar políticas públicas já existentes e fortalecer a atuação conjunta entre União, Estados e municípios.
6: O que nós fizemos foi adequar, né, os termos, o projeto, a toda uma política da questão do semiárido, né, a Caatinga, né, nós precisamos chamar a atenção e criar mecanismos como o projeto, como o substitutivo que apresentamos, determina. É preciso integrar as ações. Nós temos uma questão grave no Brasil, que é a invisibilidade, digamos assim, do que acontece na Caatinga.
5: A proposta também institui 3 programas nacionais. O Programa de Segurança Hídrica do Semiárido, voltado à ampliação do abastecimento de água, o Programa Semiárido Produtor de Energia, que incentiva a geração de energia solar, e o Programa de Preservação, Regeneração e Uso Sustentável da Caatinga. O projeto estabelece ainda a meta de preservar pelo menos 17% da Caatinga por meio de unidade de conservação de proteção integral no prazo de 5 anos, além de contar com incentivo ao pagamento por serviços ambientais e a projetos de crédito de carbono, com prioridade para a inclusão de pequenos produtores e comunidades locais. Para o deputado Fernando Mineiro, as medidas previstas no texto ajudam a estruturar uma política pública permanente para o semiárido brasileiro.
6: O PL conforma uma agenda coerente com a necessidade de previsibilidade climática, integração federativa e proteção de populações vulneráveis.
5: A autora da proposta, a deputada Isa Arruda, do MDB de Pernambuco, afirma que o semiárido brasileiro concentra cerca de 22 milhões de pessoas e enfrenta problemas históricos relacionados à pobreza, ao acesso à água e à vulnerabilidade climática. Ela destaca que a política pretende estimular o desenvolvimento sustentável do semiárido e ampliar a preparação das comunidades para enfrentar períodos prolongados de estiagem. Agora, a proposta que institui a política de convivência com a seca nordestina aguarda análise da Comissão de Finanças e Tributação. Da Rádio Câmara de Brasília, Sofia Peçanha.
7: Desenvolvimento Regional.
1: Bebeto, do PP do Rio de Janeiro, faz uma prestação de contas do seu mandato e destaca o envio de recursos para São João de Meriti. Segundo ele, as verbas foram destinadas principalmente às áreas de saúde, infraestrutura e equipamentos públicos do município.
0: O parlamentar também menciona investimentos em espaços esportivos, reforço da segurança pública e melhorias na mobilidade urbana da Baixada Fluminense. De acordo com Bebeto, as ações buscam ampliar a qualidade dos serviços e a infraestrutura local.
1: Do Rocha, do MDB, enaltece o legado de José Sarney à frente do governo do Maranhão. Na avaliação do deputado, a gestão do político foi marcada por obras estruturantes que impulsionaram o desenvolvimento urbano e econômico, principalmente da capital São Luís.
0: O deputado também ressalta iniciativas voltadas à educação durante o período. De acordo com Hildo Rocha, a implantação de ensino mediado por televisão e a ampliação da rede escolar contribuíram para aumentar o acesso dos jovens maranhenses à educação.
1: Albuquerque, do Republicanos, cumprimenta a atual gestão de Roraima. Ele destaca ações urgentes na área de saúde e segurança para recuperar a dignidade da população e a assinatura da progressão de perto de 1.700 servidores aguardada desde 2022.
0: O deputado ressalta ainda a regularização de salários atrasados e a nomeação de comandantes mulheres na polícia para priorizar o combate à violência de gênero. Albuquerque elogia ainda a iniciativa de colocar a aeronave oficial para atender emergências de saúde e de segurança. Transportes.
1: Charles Fernandes, do PSD da Bahia, cobra do governo federal a retomada das obras da ferrovia Oeste-Leste, especialmente no trecho entre Caetité e Oeste Baiano. O deputado afirma que a paralisação compromete investimentos já feitos há quase 20 anos, sem resultado concreto para a população.
0: Charles Fernandes ressalta que a ferrovia é essencial para escoar a produção agrícola do Oeste da Bahia até o Porto Sul, no litoral do estado. Ele avalia que a redução de dependência do transporte por caminhões pode ampliar o desenvolvimento econômico na região.
7: Agricultura.
1: Heitor Chu, do PSD. PSD manifesta apoio aos produtores de tabaco do sul do país e repercute protestos realizados no Rio Grande do Sul. O deputado afirma que os agricultores enfrentam dificuldades com a classificação do produto, redução de preços e altos custos de produção.
0: Ele critica ainda medidas que, em sua visão, penalizam o setor produtivo do tabaco e cobra mais atuação da vigilância sanitária sobre a circulação de cigarros eletrônicos. Para Heitor Chu, a falta de controle sobre esses produtos também amplia riscos à saúde e fortalece o mercado ilegal.
1: Proposta de Dr. Flávio, do PL do Rio de Janeiro, pretende simplificar a comercialização de alimentos artesanais fora dos limites municipais. Para tanto, ele sugere padronizar a fiscalização entre os diferentes órgãos e unificar as licenças no selo de inspeção municipal.
7: E o selo de inspeção municipal, se ele for bem inspecionado na cidade, o mesmo profissional que faz a inspeção, ele vai fazer também a nível estadual e federal. E cabe ao Ministério da Agricultura, o MAPA, essa autorização para que esse produto possa ser comercializado fora do seu município. Então, o que a gente quer hoje é simplificar que o nosso pequeno e médio produtor artesanal, que já herdou da sua família essa produção, ele consiga comercializar o seu produto. O Brasil hoje tem mais de 5.600 municípios e quase todos eles têm agricultura familiar e o produtor artesanal. Então, esse projeto só é um parágrafo na lei que autorize o nosso pequeno e médio produtor a comercializar o seu produto em municípios vizinhos.
0: De acordo com o Dr. Flávio, a escolha por um único selo vai impedir a apreensão e descarte de alimentos seguros para consumo ocasionados por entraves burocráticos. Ele pondera ainda que o texto incentiva investimentos em servidores locais para suprir a carência de fiscais sanitários.
1: Zé Neto, do PT da Bahia, celebra a aprovação pela Câmara da suspensão da importação de cacau da Costa do Marfim. Segundo ele, a medida busca proteger a produção nacional, especialmente nos estados da Bahia e do Pará, diante de riscos sanitários para o setor.
0: O parlamentar também destaca a articulação política em torno do projeto de sua autoria que barra a importação de cacau africano. Zé Neto argumenta que a proposta representa uma defesa da cadeia produtiva do cacau e da agricultura familiar brasileira.
4: Comissões.
1: A comissão aprova projeto que suspende pagamentos de financiamentos agrícolas por causa dos efeitos do El Niño. A repórter Silvia Munhato explica a medida que foi estendida para todo o país.
8: A Comissão de Agricultura da Câmara dos Deputados aprovou o projeto que suspende por 3 anos o pagamento de empréstimos agropecuários por produtores afetados pelo fenômeno climático El Niño. O El Niño é um fenômeno climático caracterizado pelo aquecimento anormal e persistente da superfície do Oceano Pacífico, na linha do Equador. O texto lista 9 tipos de programas de financiamento que só deverão ter os pagamentos retomados 1 ano após o fim da suspensão e em 3 parcelas anuais. O projeto original do deputado Léo Prates, do Republicanos da Bahia, citava apenas a região conhecida como Matopiba, formada pelos estados do Maranhão, Tocantins, Piauí e Bahia. Mas o relator, deputado Coronel Meira, do PL de Pernambuco, estendeu a proteção aos atingidos em todo o país.
9: Considerando o caráter nacional e dinâmico dos efeitos do El Niño, mostra-se mais adequado e justo estender a abrangência da medida a todos os produtores rurais dos estados atingidos por estiagens severas, chuvas extremas e outros eventos correlatos e relacionados ao referido fenômeno.
8: A proposta que suspende pagamentos de empréstimos de produtores rurais afetados pelo El Niño será analisada agora pelas comissões de Finanças e Tributação e de Constituição e Justiça. Da Rádio Câmara de Brasília, Silvia Minhato.
4: Saúde.
0: Geraldo Rezende, do União de Mato Grosso do Sul, alerta para o surto de chikungunya nas aldeias Jaguapiru e Bororó, em Dourados. Ele informa que viabilizou a construção de novas unidades de saúde, a entrega de 300 novas casas para as famílias e a licitação de uma nova rede de abastecimento de água.
10: Nós conseguimos colocar uma emenda para a licitação acontecer mais rápido possível para iniciar uma construção de nova captação, reservação e distribuição de água na reserva indígena Dourados. É um assinte a gente verificar que crianças com 7, 8 anos carregando lata de 20 litros de água barrenta e de pessoas idosas com 80, 100 anos carregando lata de água de 20 litros, água inclusive inapropriada para consumo.
1: Na visão de Geraldo Rezende, uma nova rede de abastecimento de água é fundamental para reduzir a mortalidade infantil e de idosos. O parlamentar também anuncia a construção de 2 novas creches, como parte do esforço para reverter a vulnerabilidade social na reserva.
0: Ana Paula Lima, do PT de Santa Catarina, registra o Dia Internacional da Enfermagem e cita a abertura da Semana Brasileira de Enfermagem na Câmara dos Deputados. A parlamentar ressalta a importância da categoria para o funcionamento do Sistema Único de Saúde.
1: Ana Paula Lima também defende melhores condições de trabalho para enfermeiros, técnicos e auxiliares de enfermagem. Ela cita a mobilização da categoria pela aprovação da PEC, que vincula o piso salarial nacional à jornada de 30 horas semanais.